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1: Quem ainda tem dinheiro nas plataformas de apostas online, as chamadas bets, vai receber os valores diretamente na conta bancária nos próximos dias.
0: A Secretaria de Prêmios e Apostas do Ministério da Fazenda divulgou um novo cronograma para a devolução.
1: De acordo com a pasta, um total de 1 bilhão e 300 milhões de reais ainda não foram resgatados pelos usuários.
2: Foi encerrado ontem, segunda-feira, o prazo para o resgate voluntário dos valores disponíveis nas plataformas de apostas, as bets. Mas, segundo a Secretaria de Prêmios e Apostas do Ministério da Fazenda, ainda restam 1 bilhão 325 milhões de reais na carteira das bets, que devem ser devolvidos aos apostadores. A retirada vale para as empresas que tiveram a autorização de funcionamento no país. Segundo a Secretaria, um dos fatos para a demora na retirada é a quantidade de contas com valores reduzidos. Pelo menos 86 milhões de contas possuem saldos de até 99 centavos, totalizando mais de 15 milhões de reais. Agora, as empresas têm até amanhã, dia 7, para informar as instituições financeiras os saldos de cada apostador. De acordo com o ministro da Fazenda, Dario Durigan, o dinheiro deve estar disponível nas contas entre os dias 9 e 14 de outubro.
3: As bets vão ter que informar para os bancos qual é o saldo no seu CPF que ficou lá sobrando. E os bancos, no dia 9 a 14 de outubro, vão devolver o seu dinheiro. Caso tenha qualquer problema, a Caixa vai receber o recurso e intermediar a devolução do seu dinheiro. Não confie em sites, em links que te mandarem, que facilitem a devolução do seu dinheiro.
2: O fim das atividades das bets no país foi determinado por uma medida provisória. Só no dia de hoje, 1.500 sites de plataformas de apostas foram derrubados. Com isso, a partir desta terça-feira, os sites de aplicativos das plataformas deverão ficar indisponíveis. Reportagem Nazi Brum.
0: E para fortalecer as ações de combate à oferta de apostas de cota fixa no país, o Ministério da Justiça e Segurança criou novas estruturas no âmbito da Secretaria Nacional do Consumidor, a Senacom.
1: O Departamento de Fiscalização e Prevenção de Danos ao Consumidor vai atuar na prevenção e repressão das apostas ilegais e também na manipulação de resultados esportivos.
0: Já a Secretaria Nacional de Direitos Digitais vai acompanhar sistemas e políticas adotados pelas plataformas, analisar relatórios de transparência e notificar provedores e aplicativos que violem a medida provisória.
1: Pagar a mesma conta duas vezes por engano ou ter dor de cabeça com golpes e fraudes são alguns dos problemas enfrentados pelos usuários do Pix.
0: Para evitar situações como essas, o Banco Central aprovou novas regras para reforçar as operações financeiras no país.
1: Além de novas medidas de segurança, trabalhadores poderão utilizar o Pix automático em contas salários para pagamentos recorrentes.
4: O Banco Central aprovou novas regras para aperfeiçoar o Pix, ampliar suas funcionalidades e reforçar a segurança do sistema. As mudanças incluem novidades no Pix automático, regras específicas para cobranças híbridas e novos procedimentos contra fraudes. A partir de 1º de julho de 2027, o Pix automático poderá ser usado em contas salários para pagamentos recorrentes autorizados pelo cliente. A medida amplia as possibilidades de uso da ferramenta, mantendo as restrições já existentes para recebimento e outras operações nessas contas. Outra novidade envolve a cobrança híbrida, que reúne boleto e QR Code do Pix no mesmo documento. Para evitar pagamentos em duplicidade, a nova regra determina o cancelamento automático de um dos instrumentos assim que o outro for pago. Em caso de falhas, o regulamento define responsabilidades das instituições que devem comunicar ao usuário quando houver registro de suspeita de fraude, informar a data da marcação e permitir a revisão da medida. Se a suspeita não for confirmada, o registro deve ser cancelado. Claudimário Carvalho, para a Voz do Brasil.
0: A balança comercial brasileira registrou superávit de 7 bilhões 740 milhões de dólares em setembro, uma alta de 146% em relação ao mesmo período do ano passado.
1: Isso significa que o Brasil vendeu mais mercadorias e serviços para outros países do que comprou, resultando em um saldo positivo para a economia do país.
0: Os dados foram divulgados hoje pela Secretaria de Comércio Exterior do Ministério do Desenvolvimento, Indústria, Comércio e Serviços.
1: Os destaques nas vendas foram para o petróleo bruto, minério de cobre, combustíveis, soja, farelo de soja e café não torrado.
0: Aparelhos auditivos, cadeiras de rodas, camas hospitalares e até mesmo mudanças em imóveis para pessoas com algum tipo de deficiência.
1: Esses são alguns dos itens que podem ser financiados através de crédito acessibilidade, que oferece linha de crédito nos bancos públicos federais para aquisição de produtos e serviços de tecnologia assistiva.
0: Os equipamentos e dispositivos são voltados para dar mais autonomia e independência às pessoas com deficiência.
1: Saiba mais na reportagem de Luana Karen.
5: A linha de crédito Acessibilidade financia a compra de equipamentos, dispositivos e soluções que ajudem na autonomia de pessoas com deficiência. Isadora Nascimento, secretária nacional dos Direitos da Pessoa com Deficiência do Ministério dos Direitos Humanos e Cidadania, lista os itens mais procurados para financiamento.
6: Aparelhos para audição, amplificação sonora, cama hospitalar e também cadeira de rodas, que podem ser elétricas.
5: Entre os demais itens financiáveis estão órteses, próteses e dispositivos de acessibilidade para computadores. A linha também contempla o financiamento de adaptações em imóveis residenciais para acessibilidade. Tanto o Banco do Brasil quanto a Caixa Econômica oferecem a linha de crédito. Sérgio Fernandes de Carvalho Júnior, porta-voz do Banco do Brasil, detalha as condições oferecidas pelo banco.
7: O crédito é destinado a pessoas com renda mensal de até 10 salários mínimos. Os valores financiados podem variar entre R$ 70 e R$ 30 mil reais e podem financiar até 100% do valor do produto ou do serviço adquirido. O prazo para pagamento é de até 60 meses. A taxa de juros é de 6% ao ano para quem possui renda de até 5 salários mínimos e de 7,5% ao ano para quem possui renda acima de 5 e até 10 salários mínimos.
5: A concessão do financiamento depende da análise de crédito e dos requisitos de cada banco. Por isso, o interessado deve consultar a instituição financeira antes da contratação para verificar valores disponíveis, taxas, prazos e documentação necessária. Reportagem Luana Karen.
0: Uma plataforma digital reúne informações de voluntários da Força Nacional do SUS, que atuam em desastres e emergências de saúde pública.
1: É o Sou Força, que já conta com 3 mil profissionais cadastrados.
0: Os profissionais podem ajudar em cenários de desastres naturais, epidemias e até mesmo para conter os impactos do fenômeno El Niño.
8: O sistema foi criado para organizar a força de trabalho e a mobilização de profissionais voluntários que desejam atuar em desastres e emergências de saúde pública por meio da Força Nacional do SUS. Na plataforma digital Sou Força, estão reunidas informações sobre formação, competências, experiências e disponibilidade de cada profissional cadastrado. Rodrigo Stabile, diretor da Força Nacional do SUS, exemplifica como esses dados são usados na prática.
9: Aconteceu um deslizamento de terra numa tal região. Então eu sei que eu vou precisar de profissionais da logística, profissionais da enfermagem, de medicina. Eu tenho capacidade agora de acionar o voluntário, saber se ele está disponível para aquela missão.
8: O sistema Sou Força, criado em parceria com a Universidade de Brasília, conta com cerca de 3 mil profissionais voluntários cadastrados atualmente. Para Jonas Brandt, epidemiologista e professor do Departamento de Saúde Coletiva da UNB, a ferramenta vai ser uma ajuda importante no enfrentamento dos efeitos de fenômenos climáticos eventos como o El Niño.
10: Cada vez mais a gente tem aumentado essa frequência dos eventos extremos, as mudanças climáticas. O Brasil é um país que tem perspectivas de ser muito afetado pelo El Niño, seja na região norte do Brasil por causa da seca, seja na região sul do Brasil por causa das chuvas. Ter essa lista organizada é muito importante para que a gente possa dar conta dessa resposta esse ano.
8: Quem deseja se voluntariar pode acessar o sistema diretamente pelo site plataforma-fnsus.saude.gov.br. Reportagem Luciana Colares de Holanda.
1: Calor acima do normal, risco de incêndios florestais e mudanças extremas no volume de chuvas.
0: Outubro chegou e os brasileiros vão continuar sentindo os impactos do El Niño em diferentes regiões do país.
1: A previsão dos Centros Nacionais de Monitoramento indica que o fenômeno tem mais de 95% de chance de atingir intensidade muito forte entre outubro e dezembro, com efeitos que devem se prolongar até o início do ano que vem.
11: O Instituto Nacional de Pesquisas Espaciais, INPE, e o Centro Nacional de Monitoramento e Alertas de Desastres Naturais, CEMADEM, alertam para os efeitos do El Niño em todo o país. A quarta edição do painel El Niño 2026-2027 atualiza o cenário do fenômeno climático no Brasil. Entre outubro e dezembro, há probabilidade superior a 95% de que o El Niño alcance intensidade muito forte. Os estudos indicam que o fenômeno deve permanecer pelo menos até o início de 2027. A previsão indica probabilidade de chuva acima da média na região sul, em parte do sudeste e no leste do nordeste. Já em grande parte do norte e em áreas do nordeste e centro-oeste, a tendência é de volumes abaixo da média. As temperaturas devem permanecer acima do normal em quase todo o país. Na agricultura, a menor disponibilidade de água no solo no centro-norte pode interferir na germinação e no estabelecimento da soja da safra 2026-2027, além de afetar pastagens e a oferta de água para os rebanhos. No sul, a maior disponibilidade hídrica favorece o milho de primeira safra, mas o excesso de umidade pode aumentar a ocorrência de doenças no trigo e dificultar a semeadura da soja e do arroz irrigado.
0: Ainda falando de El Niño, para garantir uma boa safra, um dos pontos que o produtor rural deve observar é a previsão do tempo.
1: Com essa informação, é possível definir a melhor época para plantar, reduzindo o risco de perda.
0: E com previsão de intensidade do fenômeno climático, os dados sobre temperatura e clima passam a ser ainda mais importantes.
1: Agora, o agricultor pode contar com mais uma ferramenta, uma página oficial com informações e orientações sobre o El Niño e seus possíveis impactos na agricultura e na pecuária brasileira.
12: Excesso de chuvas ou longos períodos de seca. O fenômeno El Niño deve trazer grandes desafios para a agricultura nos próximos meses. Por isso, o Ministério da Agricultura e Pecuária, em conjunto com o IMET, Instituto Nacional de Meteorologia, criou um site com o objetivo de oferecer prevenção e mitigação para os agricultores. A página traz, por exemplo, informações como clima, seguro rural, zoneamento agrícola de risco climático, assistência técnica e formas de crédito rural. Também estão disponíveis avisos meteorológicos de eventos severos, previsão do tempo para capitais brasileiras e informações técnicas voltadas à agricultura, incluindo tecnologias de ponta desenvolvidas pela empresa brasileira de pesquisa agropecuária, a Embrapa. Essas ações têm como foco fortalecer a gestão integrada dos riscos climáticos, combinando prevenção, boas práticas de manejo, assistência técnica e instrumentos de proteção ao produtor, como o seguro rural. A ideia é prevenir cenários e reduzir riscos. A página na internet pode ser acessada pelo Ministério da Agricultura no endereço gov.br/agricultura. Cleide Lopes, para a Voz do Brasil.
0: Organizações e moradores de 44 cidades da Bahia e de Pernambuco já podem apresentar projetos destinados a ações de recuperação ambiental.
1: A chamada pública do Banco Nacional de Desenvolvimento Econômico e Social, o BNDES, é voltada para a restauração da vegetação e dos recursos hídricos no entorno das usinas de Sobradinho e Itaparica, no Rio São Francisco.
13: Estão abertas as inscrições para o edital Águas do São Francisco, que vai apoiar ações de restauração ecológica da vegetação nativa e revitalização dos recursos hídricos nas áreas de influência dos reservatórios das usinas hidrelétricas de Sobradinho e de Itaparica, na região entre os estados da Bahia e de Pernambuco. A região de abrangência do edital contempla 25 municípios na área do reservatório da usina de Sobradinho e 19 municípios na área do reservatório da usina de Itaparica. O edital é fruto de uma parceria entre o BNDES, Banco Nacional de Desenvolvimento Econômico e Social, e a conta do Programa de Revitalização dos Recursos Hídricos das Bacias Hidrográficas do Rio São Francisco e do Rio Parnaíba. A gerente do Departamento de Meio Ambiente do BNDES, Vera Guedes, detalha os objetivos da seleção.
14: Serão ao todo 20 milhões de reais para apoiar ações de recuperação da vegetação, além de projetos que contribuam para melhorar a quantidade e a qualidade da água, conservar a biodiversidade, mitigar as mudanças climáticas e ampliar a oferta de serviços ecossistêmicos.
13: As inscrições para o edital Águas do São Francisco vão até o dia 2 de dezembro. Você pode obter mais informações no site chamadas.fumbio.org.br. Reportagem André de Barros Lima.
0: Estudantes de instituições federais têm até o dia 14 de novembro para se inscrever no exame de proficiência em língua inglesa.
1: As inscrições podem ser realizadas através do portal epli.ifsp.edu.br.
0: A iniciativa é um exemplo das possibilidades de formação e qualificação oferecidas pelas instituições, que hoje reúnem 755 unidades em todo o país.
1: E nesse mês, a educação profissional e tecnológica completou 117 anos de história no Brasil.
0: Ao longo desse período, ampliou a oferta de cursos técnicos, de graduação e outras oportunidades de formação para milhões de brasileiros.
1: Saiba mais na reportagem de Gabriela Noronha.
11: A técnica de segurança do trabalho, Patrícia Colasso, hoje atua em uma importante empresa de engenharia. Paranaense do município de Araucária, ela conta que a formação no Instituto Federal do Estado foi fundamental para a sua trajetória.
15: Eu trabalhava como operadora de máquinas, aí eu quis um crescimento profissional mais avançado. E hoje em dia eu sou formada, eu já faço uma outra graduação, mas tudo se deu início devido a essa formação em segurança do trabalho.
11: O diploma do Instituto Federal também é a aposta de Franciele Pereira para um futuro melhor. No campus estrutural em Brasília, ela é estudante do curso técnico integrado em meio ambiente e participa de pesquisas, ações de extensão e projetos que relacionam o conhecimento aprendido em sala de aula aos desafios da comunidade.
16: Minha mãe falou que queria muito que eu entrasse no Instituto Federal de Brasília e, cara, representa muita coisa no meu futuro, não só pelos trabalhos que eu desenvolvo aqui e por esse negócio de você apresentar muitos projetos.
11: Os institutos federais são entidades especializadas na educação profissional e tecnológica, oferecendo também educação básica e superior. Atualmente, a rede federal conta com 755 unidades entre camp e polos de inovação. Para Marcelo Bregagnoli, secretário de Educação Profissional e Tecnológica do Ministério da Educação, o diferencial desta modalidade de ensino é o compromisso com o desenvolvimento social e econômico da região.
17: Aquelas matérias que muitas vezes ele não tem uma associação dentro de sala de aula, ela sempre vai estar vinculada a alguma questão prática de resolução com arranjo produtivo, com arranjo social.
11: Embora os institutos federais tenham sido criados em 2008, a educação profissional e tecnológica faz parte da história do Brasil há 117 anos. Uma caminhada que começou oficialmente em 1909. Naquela época, o objetivo era oferecer um ofício aos jovens das classes menos favorecidas. Hoje, são mais de 3 milhões de matrículas na educação profissional técnica de nível médio, segundo o censo escolar Popular da Educação Básica e cerca de 2 milhões de estudantes em cursos tecnológicos de graduação, conforme o Censo da Educação Superior. Para a presidente da Associação Quilombola de Faceira de Chapada do Norte, em Minas Gerais, Ana Maria Pereira, contar com um campus da EPT Quilombola representa uma oportunidade de acesso à formação profissional para indígenas e quilombolas da região.
18: Campus Quilombo, ele vem para nos fortalecer, para garantir para que nós, nossa juventude, permaneça em nossos territórios.
11: O acesso à educação profissional e tecnológica varia conforme a instituição, o curso e o nível de ensino. Na rede federal, as regras de ingresso são definidas por cada instituição e divulgadas em edital. Nos cursos de graduação, a seleção pode ser feita pela própria instituição ou pelo SISU, conforme as regras de cada curso. Reportagem Gabriela Noronha.
1: Então, para quem quiser fazer o exame de proficiência em língua inglesa, eu vou repetir o portal onde as inscrições podem ser feitas. epli.ifsp.edu.br.
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20: Meu nome é Ana Beatriz Silva e minha dúvida é: como controlar o tempo durante a prova?
21: Quem responde a Ana Beatriz é o professor Tiago Diana. Ele aproveita para dar dicas sobre os principais temas da prova de história. Vale a pena conferir.
22: Fala pessoal, dica importantíssima para você que vai fazer a prova do Enem. E eu vou dividir a minha fala aqui em dois momentos diferentes. O primeiro é sobre a organização da prova e a sua estratégia. São duas provas longas e você aproveitar bem o seu tempo vai ser um grande diferencial competitivo. São 3 minutos por questão. Investe muito no tempo de qualidade, leitura e interpretação da prova. Agora, nos temas de história, que é sempre muito recorrente, tem uma aposta grande na recorrência do tema Brasil-Colônia e principalmente os aspectos da escravidão. Toda vez que você pensar em aspectos de trabalho, economia, cidadania, direito, esses temas estarão presentes na prova e farão você acumular muitos pontos. Em história geral, a pegada história contemporânea, tentando se aproximar dos tempos mais atuais, é muito forte. Você tem uma grande prova e aproveite muito todo o seu estudo e toda a sua dedicação.
21: É isso aí. 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
0: Estudantes indígenas ganharam mais tempo para reunir a documentação e garantir a participação no Programa de Desenvolvimento Acadêmico Indígena.
1: O prazo de inscrições para a seleção, que terminaria no dia 1º de outubro, foi prorrogado e agora segue aberto até o dia 26.
0: Com a alteração, o calendário do processo seletivo precisou ser ajustado e tem novas datas.
23: Candidatos interessados em participar do Programa de Desenvolvimento Acadêmico Indígena, o PEDAI, tem até 26 de outubro para se inscrever na seleção. O prazo inicial, previsto para 1º de outubro, foi ampliado pela Coordenação de Aperfeiçoamento de Pessoal de Nível Superior, a CAPES, autarquia vinculada ao Ministério da Educação. As candidaturas poderão ser enviadas até 26 de outubro, no horário de Brasília, exclusivamente pelo sistema eletrônico de inscrição da CAPES. Com a mudança no prazo, todo o cronograma foi reajustado. Agora, a análise documental está prevista para o período de 27 de outubro a 5 de novembro. O resultado será divulgado em 6 de novembro, com prazo para recursos entre 9 e 11 de novembro. A matrícula e o início das atividades seguem previstos para o primeiro ou segundo semestre de 2027. Para mais informações, acesse o portal gov.br/mec. Locução, Thalita Albuquerque.
1: Essas foram as notícias do governo federal.
0: Uma realização da Secretaria de Comunicação Social da Presidência da República.
1: Com produção da empresa Brasil de Comunicação.
0: Fique agora com as notícias do Poder Judiciário e do Congresso Nacional. Boa noite.
1: Boa noite, até amanhã.
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26: CNJ e Bacen propõem novas regras e limites para negociação de precatórios.
27: Justiça Eleitoral convida eleitores para contar como foi a experiência nas eleições 2026.
26: STJ anula júri e autoriza que peritos sejam ouvidos em caso sobre sobre morte de bebê após parto.
27: Boa noite, eu sou Marcela Luiz.
26: E eu sou Walter Lima.
27: O presidente do Supremo Tribunal Federal e do Conselho Nacional de Justiça, ministro Edson Fachin, e o presidente do Banco Central, Gabriel Galípolo, receberam nesta terça-feira uma nota técnica com novas regras e limites para a negociação de precatórios.
26: O evento ocorreu na sede do STF em Brasília. A nota foi entregue pelo Grupo Executivo Interinstitucional criado pelo CNJ, o Banco Central e pela Advocacia Geral da União. Na ocasião, Fachin destacou que a nota técnica é fruto de um trabalho conjunto das instituições para dar uma resposta firme, mas cuidadosa à realidade do mercado.
2: É dessa matéria complexa, sensível e de impacto prático que nós hoje aqui estamos a cuidar. Como sabemos, a cessão de crédito e precatório é um instituto constitucionalmente admitido e garantido. Por isso, o desafio é exatamente esse, o de garantir que essa circulação ocorra com informação adequada, rastreabilidade, transparência, proteção do cedente, respeito à ordem constitucional de pagamento e o controle pelo tribunal competente. Por isso, regular não é impedir que o crédito circule, é assegurar que ele circule com segurança. E é justamente esse chamado que a nota técnica procura aqui atender.
27: Segundo Fachin, a nota técnica será submetida à análise do plenário do CNJ e da instância competente do Banco Central.
26: O presidente do Supremo ressaltou ainda que o normativo deverá ser apreciado e aprovado ainda neste mês de outubro.
27: Justiça Eleitoral convida eleitores para contar como foi a experiência nas eleições 2026.
26: A enquete anônima está disponível no site do Tribunal Superior Eleitoral até 31 de outubro. Mariana Fabre.
3: O objetivo é entender como foi a experiência de quem participou das eleições e o que pode ser melhorado nas próximas. Além de uma avaliação geral, o eleitor ou a eleitora pode compartilhar sua experiência sobre o acesso à informação, o deslocamento para a sessão eleitoral e sobre a própria votação. A participação é voluntária, feita pela internet, no site tse.jus.br e leva cerca de 3 minutos.
27: STJ anula júri em que médico e enfermeira são acusados por morte de bebê após parto domiciliar.
26: Segundo os ministros, a defesa foi prejudicada ao não obter autorização para que 2 peritos fossem ouvidos. Fátima Uchoa.
4: O Tribunal de Justiça do Rio Grande do Sul negou o pedido de oitiva dos peritos por avaliar que a defesa perdeu o prazo para indicar os assistentes técnicos a serem ouvidos, mas o STJ anulou o júri, considerando que as particularidades do caso e a necessidade de compreensão da atuação médica são suficientes para autorizar a oitiva dos peritos em novo júri e que a perda de prazo não pode prevalecer sobre o princípio da plenitude da defesa. O relator foi o ministro Reinaldo Soares da Fonseca.
27: A Justiça do Trabalho manteve uma indenização de R$3.000 a um empregado agredido pelo supervisor.
26: O caso aconteceu em Ituiutaba, Minas Gerais, mas o trabalhador também contribuiu para o conflito. Simone Moura.
5: O empregado fotografava o supervisor sem autorização e publicava as imagens com comentários depreciativos no grupo de WhatsApp da empresa. Em uma dessas situações, ele foi agredido pelo chefe. Para a justiça, a agressão não se justifica, mesmo com provocação. Mas a conduta do trabalhador também foi considerada na fixação da indenização no valor de R$3.000.
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27: Uma boa noite.
26: E até amanhã.
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7: Eu sou Paula Groba.
9: E eu sou Humberto Pinheiro.
7: E estes são os destaques de hoje do Jornal do Senado, que começa agora.
8: Senadores iniciam sessões de discussão da PEC que acaba com a escala de 6 dias de trabalho e 1 de folga.
10: Projeto no Senado prevê inclusão de artesãos de baixa renda na Previdência Social.
8: Senado discute medidas para enfrentar impactos de Super El Niño.
10: Boa noite.
8: Boa noite.
10: Mais dias de descanso e menos dias de trabalho. O Senado começou a discutir o fim da escala 6x1. A proposta pode mudar a rotina de milhões de trabalhadores.
8: Segundo o presidente do Senado, o texto pode ser votado em primeiro turno já na próxima semana, após 5 sessões de discussão. Repórter Alexandre Campos.
12: O Senado fez nesta terça-feira a primeira de 5 sessões de discussão da proposta de emenda à Constituição, que acaba com a chamada escala 6x1, antes da votação da matéria em primeiro turno. Na prática, a PEC prevê que a jornada de trabalho passará de 44 para 40 horas semanais, sem redução de salário e com direito a 2 dias de folga, sendo um deles preferencialmente aos domingos. Essas regras não valerão para os servidores públicos, mas alcançarão os terceirizados de órgãos públicos. Também não serão aplicáveis para os trabalhadores da iniciativa privada que tiverem diploma de curso superior e que receberem um salário maior que 2,5 vezes o teto da Previdência Social, salvo se o empregador, por vontade própria, decidir o contrário. A diminuição será gradual. Se aprovada a proposta, 2 meses depois de sua promulgação, o tempo de trabalho por semana passará de 44 para 42 horas. 1 ano depois da implementação dessa primeira etapa, vai diminuir para 40 horas. Sem se manifestar sobre o mérito da PEC, a senadora Damaris Alves, do Republicanos do Distrito Federal, defendeu que o início da discussão da proposta em plenário deveria ocorrer depois do segundo turno das eleições.
13: É uma matéria delicada, uma matéria que diz respeito a inúmeros segmentos e é a matéria de mais interesse do trabalhador. Como é que você pega uma coisa que vai mexer com milhões de vidas e você coloca no período eleitoral? Eu acho que essa discussão, pé no chão, tinha que ser pós-eleição. É diz respeito à vida do trabalhador.
12: Mas o senador Paulo Paim, do PT do Rio Grande do Sul, afirmou que a redução da jornada de trabalho é uma pauta antiga no país. Ele lembrou que o ex-presidente Getúlio Vargas, diante da falta de limite, fixou a jornada em 48 horas semanais.
14: Depois, na Constituinte, nós conseguimos reduzir de 48 para 44. De lá para cá, eu apresentei acho que uma meia dúzia de PEC. Realizamos dezenas de audiências públicas e aqui no plenário também 2, 3 sessões temáticas. Para mim, as eleições devem acontecer sim, sempre. No Brasil acontece 2 em 2 anos, que é os prefeitos e depois governadores e o Congresso, né? E a presidência da República. Então, cada vez que tiver uma discussão de uma campanha eleitoral, não se vota mais nada. É totalmente absurdo.
10: O presidente do Senado, Davi Alcolumbre, afirmou que vai cumprir todas as etapas previstas para a análise da proposta que acaba com a escala 6x1. Segundo ele, a PEC passará por 5 sessões de discussão antes de uma eventual votação em primeiro turno. Se for aprovada, serão necessárias mais 3 sessões de discussão antes da votação em segundo turno.
8: Alcolumbre também destacou que cumpriu o compromisso de levar a proposta ao plenário e afirmou que, no momento da votação, cada senador e senadora terá liberdade para decidir sobre a redução da jornada de trabalho dos quase 40 milhões de brasileiros que, segundo ele, atualmente trabalham na escala 6x1.
15: Qual é o meu desejo? É cumprir integralmente o rito constitucional, sem atropelos, sem acelerar nada, para na semana que vem termos sessões terça, quarta e quinta, e se caso todos nós pudermos concluir as 5 sessões de debate na semana que vem, do ponto de vista regimental, colocar para sua deliberação em primeiro turno.
10: Quem vive do artesanato poderá ter direito à proteção da Previdência Social.
8: Um projeto em análise no Senado prevê que artesãos de baixa renda sejam reconhecidos como segurados especiais, com acesso a benefícios previdenciários. Repórter Marcela Cunha.
16: O projeto da senadora Lurdinha Pereira, do PSB do Maranhão, inclui entre os segurados especiais da Previdência o artesão que trabalha em regime de economia familiar. O segurado especial é uma categoria da Previdência que reúne trabalhadores que vivem da própria atividade e tem regras específicas de contribuição. Para ser enquadrado nessa categoria, é preciso ter o artesanato como profissão habitual habitual ou principal meio de vida. Além disso, a renda obtida com a atividade não poderá ultrapassar um salário mínimo. A regra valerá tanto para quem vive no campo quanto nas cidades. A senadora Zenaide Maia, do PSD do Rio Grande do Norte, destaca que, para muitas famílias, o artesanato também representa fonte de renda e sustento.
11: O artesanato não é só beleza, ele é cultura, é renda, é dignidade e é desenvolvimento para muitas comunidades.
16: A condição de artesão deverá ser comprovada de acordo com a Política Nacional do Artesão.
17: Chuvas intensas, secas, enchentes e ondas de calor podem se tornar mais frequentes e intensas com a previsão de um super El Niño.
18: O fenômeno acende o alerta para os impactos no Brasil e o Senado já discute e aprova medidas para preparar o país e reduzir os prejuízos causados por eventos climáticos extremos. Repórter Patrícia Oliveira.
19: A previsão a partir de agora em outubro e para os próximos meses é de chuvas acima da média em partes da região sudeste do Brasil e principalmente no sul, com a possibilidade de ciclones. Enquanto outras regiões, como o Nordeste e a Amazônia, podem enfrentar períodos mais secos e maior risco de queimadas. Um projeto transformado em lei da senadora Tereza Cristina, do Progressistas de Mato Grosso do Sul, impede o bloqueio dos recursos do pagamento do seguro rural para proteger o produtor contra grandes perdas no campo. Outra proposta do senador astronauta Marcos Pontes, do PL de São Paulo, cria uma política nacional com um sistema de informações para prevenção e monitoramento dos riscos de desastres.
20: E isso é extremamente importante para que os nossos municípios fiquem mais preparados para enfrentar situações de emergências climáticas, e elas vão aparecer cada vez mais.
19: O projeto está pronto para votação na Comissão de Constituição e Justiça.
17: Respeitar a vontade do eleitor expressa nas urnas é fundamental para fortalecer a democracia. A avaliação é do presidente do Senado, Davi Alcolumbre, após o primeiro turno das eleições.
18: Ele pediu respeito ao resultado também no segundo turno, marcado para o dia 25 de outubro. Repórter Raíssa Abreu.
21: Ao chegar ao Senado nesta terça-feira para retomar as sessões plenárias, o presidente da Casa, Davi Alcolumbre, cobrou dos brasileiros respeito ao resultado das urnas no segundo turno.
22: Que o povo brasileiro possa, a partir deste segundo turno para presidente, nos estados que teremos segundo turno, fazer a escolha com a sua consciência livre de escolher o que é melhor para o Brasil. Como presidente do Congresso Nacional, eu tenho a convicção, primeiro, que todos nós precisamos respeitar o resultado das urnas. Isso é questão fundamental para o fortalecimento da democracia.
21: O segundo turno das eleições está marcado para 25 de outubro.
17: Já o senador Confúcio Moura, do MDB de Rondônia, defendeu uma atuação política sem radicalização e voltada à solução dos problemas concretos do país. Ele afirmou que o próximo Congresso deve priorizar medidas graduais e destacou a importância da educação, da pesquisa científica e da valorização de professores e pesquisadores.
18: Para Confúcio, governos de diferentes linhas políticas precisam concentrar esforços em fazer o básico bem feito. Ele destacou que é completamente injustificável adotar posturas contrárias ao avanço do conhecimento.
23: Não pode nenhum governo de direita, conservador ou esquerda, no mundo da tecnologia, do avanço da inteligência artificial, de tudo isso, a gente ser contra a pesquisa científica, contra o pesquisador brasileiro, contra o professor. Isso não justifica em nenhum partido do mundo.
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18: Com edição de Paula Groba e trabalhos técnicos de Eliseu Caires, o Jornal do Senado fica por aqui. Acompanhe agora as notícias da Câmara dos Deputados. Boa noite.
17: Boa noite e até amanhã.
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0: Bancadas discutem pautas prioritárias para o período depois das eleições.
1: Homens brancos e com graduação são maioria entre os deputados eleitos.
0: Primeiro turno teve maior número de abstenções desde a redemocratização.
1: 23 deputados federais vão assumir outros cargos no próximo ano.
0: Boa noite. A partir de 2027, pelo menos 23 deputados que cumpriam o mandato parlamentar na Câmara nesta legislatura vão ocupar outros cargos, como informa o repórter Luiz Cláudio Canuto.
2: 23 deputados federais foram eleitos para outros cargos, como governador, senador e deputado estadual. 17 deputados federais foram eleitos para o Senado e 2 foram eleitos na chapa para o Senado, como suplentes de senador. Em nível estadual, o deputado Zuco, do PL do Rio Grande do Sul, foi eleito em primeiro turno governador do estado. Em Tocantins, o deputado Vicentinho Júnior, do PSDB, disputará o segundo turno contra a senadora professora Dorinha, do União. Segundo o cientista político Paulo Castro, a Câmara dos Deputados costuma ser o ponto de partida para uma carreira política em nível nacional. E é natural que deputados, após algum mandato, passem a disputar vagas no Senado, prefeituras ou governos de estado.
3: Então o eleitor percebe isso, ele sabe que essa atuação política aqui na Câmara dos Deputados também gera muito aprendizado político, consolida também as bases de atuação desses parlamentares nos seus municípios, principalmente depois que nós tivemos aí a possibilidade de flexibilizar, vamos dizer assim, a forma como eles disponibilizam, direcionam emendas parlamentares para os seus eleitores, e o eleitor valoriza essa experiência. Então é comum, porque dentro da política, né, quem tem mais exposição, quem tem mais presença, costuma sair à frente na eleição. Então, certamente um deputado federal que disputa outro cargo já tem esse recall.
2: 5 deputados federais foram eleitos para assembleias legislativas e 4 ficaram como suplentes nas chapas eleitas para os legislativos estaduais. Outros 31 deputados candidatos não foram eleitos. Da Rádio Câmara de Brasília, Luiz Cláudio Canuto.
4: Eleições.
1: O perfil dos deputados permaneceu quase inalterado em relação às legislaturas anteriores e a maior parte da Câmara segue sendo formada por homens brancos e com nível superior. Saiba mais detalhes sobre o perfil dos parlamentares eleitos na reportagem de Agui Pontes.
5: Com a contagem dos eleitos, a Câmara dos Deputados mantém perfil social majoritariamente branco, masculino e com idade média em torno de 49,9 anos. Segundo o cientista político da Universidade de Brasília, Murilo Mendes, o rosto da Câmara é muito próximo do que ela já vem tendo há muito tempo.
24: A Câmara dos Deputados manteve o mesmo perfil, muito parecido o perfil social de outras legislaturas, majoritariamente formada por homens brancos, de ensino superior também, de maior renda.
5: Segundo o último levantamento dos perfis dos deputados, dos 513 representantes na Câmara, 421 possuem ensino superior. Deputados do sexo masculino ocupam 404 cadeiras e 374 dos representantes são brancos. Esses mesmos fatores encontram pouca correspondência na população geral, segundo dados do IBGE. Enquanto deputados com ensino superior são 82,1%, esse mesmo perfil representa 21,4% da população. A população masculina corresponde a 48,5% do povo brasileiro. Já na Câmara, 78,8% dos eleitos são homens. E apesar de 72,9% dos deputados serem brancos, 10,2% dos brasileiros se autodeclaram da mesma forma. Representantes pretos e pardos somam 26,4%, em torno de um quarto da Câmara. Pessoas indígenas têm 3 representantes, um a menos se comparado à legislatura anterior. E pessoas amarelas de ascendência asiática têm 1 representante, 2 a menos do que antes da eleição, o deputado Kim Kataguiri, do Missão de São Paulo. Segundo o cientista político Murilo Mendes, apesar do perfil da Câmara se manter muito próximo ao que sempre foi, houve um aumento da presença feminina. Foram mais 19 cadeiras com as eleições de 2026, fazendo com que elas passassem de 17,7% das candidatas eleitas em 2022 para 21,2%.
24: Hoje as mulheres são vitrines eleitorais dos partidos, funcionam como puxadoras de votos em muitos estados. Então hoje o investimento em candidaturas femininas deixou de ser apenas para cumprir a nominata, para cumprir a cota de gênero. E hoje elas são cabeças de chapa da disputa proporcional.
5: No recorte de faixa etária, a média de 49,9 anos se mantém constante em comparação a outras magistraturas, mas apresenta diversidade de idades na casa. A maior fatia dos deputados, 31%, tem entre 40 e 49 anos. Cerca de 24% tem entre 50 e 59. 17,5% possui entre 60 e 69. Entre 21 e 34 anos, são 9,7%. E 70 anos ou mais, são 6%. Os deputados mais idosos, com 78 anos, são Magna Mofato, do PL de Goiás, e Luiz Carlos Busato, do União do Rio Grande do Sul. O mais jovem, com 21 anos, é Alvinho Lira, do PP de Alagoas. A composição da Câmara contou com uma maioria de deputados reeleitos. Aproximadamente 58% estão renovando o pleito. Da Rádio Câmara, de Brasília, Agui Pontes.
0: Na próxima legislatura, 29 deputados federais voltam a exercer o mandato na Câmara. É o maior número de ex-deputados que retornam à casa desde 2010. Confira os detalhes na reportagem de Antônio Vital.
6: Dos 513 deputados federais eleitos este ano, 29 já tinham exercido o mandato antes e estavam fora da Câmara. Esse número representa menos de 6% do total, mas inclui ex-parlamentares conhecidos em seus estados, como o ex-presidente da Câmara João Paulo Cunha, do PT de São Paulo, e o ex-líder do governo Bolsonaro na casa, Major Vitor Hugo, do PL de Goiás. Dos ex-deputados que retornam à Câmara, 12 são do PL, 7 do PT, 3 do MDB e os demais do PP, Podemos, União Brasil, Novo, PSD e PRD, com um representante cada. O número de ex-deputados que retornam à Câmara é o maior desde 2010.

0: política, no sentido dos cargos, teve que subir uma montanha relativamente alta. E quem estava fora da política mesmo, eu acho que teve que trabalhar vários anos para conseguir reconstruir a sua rede de relacionamento. Esse retorno, primeiro, é o reconhecimento do eleitor, ou então é simplesmente até um recall, como a gente costuma dizer, aquela lembrança. Mais uma coisa que é interessante é que é uma volta de parlamentares experientes.
1: Entre os que voltam a exercer um mandato este ano estão apenas três mulheres: Perpétua Almeida, do PCdoB do Acre, professora Rosa Neide, do PT de Mato Grosso, e Rose Modesto, do União de Mato Grosso do Sul. Da Rádio Câmara de Brasília, Antônio Vital.
2: Política.
3: O primeiro turno das eleições registrou o maior número de abstenções desde a redemocratização. Quem explica os detalhes é a repórter Kate Nayane.
4: Neste domingo, o primeiro turno das eleições de 2026 registrou o maior número de abstenções desde 1998. Ao todo, foram 21,08%, o que equivale a 33,4 milhões de eleitores, segundo dados do Sistema de Totalização de Votos do Tribunal Superior Eleitoral. O especialista em relações governamentais, Eduardo Galvão, analisa que o percentual já era esperado, considerando as últimas eleições. Para ele, a alta expectativa dos brasileiros sobre os candidatos causa uma espécie de frustração, o que pode levar o eleitorado a se abster do direito ao voto.
5: Tanto aqui no Brasil quanto em outros países também da América Latina, que é a alternância muito rápida de poder entre espectros políticos. Ou seja, vota-se na direita, não consegue resolver os problemas, vota-se na esquerda tentando resolver os problemas, não se consegue esse resultado, o imediatismo das pessoas, do eleitorado, por soluções.
4: Ele afirma ainda que essa expectativa explica não só a alternância no poder, quanto à desmotivação das pessoas para ir às urnas exercer a sua cidadania.
5: Na minha visão, esse dado, ele conversa muito com essa tendência de alternância de poder, porque isso demonstra uma insatisfação muito grande das pessoas em relação ao ambiente político, em relação aos próprios representantes. Na percepção das pessoas, as demandas sociais não estão sendo atendidas nem por um projeto de governo, nem por outro projeto de governo.
4: Em 2022, a porcentagem de abstenção foi de 20,95% na primeira etapa da votação. Em 2026, 158,7 milhões de eleitores foram considerados aptos a votar. 125 milhões compareceram às urnas. Entre os votantes, 2,2 milhões dos votos foram em branco e 3,6 milhões nulos. Os votos brancos e nulos são geralmente de pessoas que não se identificam com nenhum candidato ou partido. É tido como um voto de protesto e pode demonstrar o descontentamento da população em relação às opções de governantes disponíveis para ocupar as cadeiras do plenário. Da Rádio Câmara de Brasília, Kate Nayane.
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2: Economia.
7: Arthur Oliveira Maia, do União da Bahia, é favorável à proposta de emenda à Constituição que limita a alíquota máxima do IPVA a 1% do valor de venda do veículo. A PEC também altera a base de cálculo do imposto para considerar o peso de fábrica do automóvel em vez do valor de mercado.
3: Arthur Oliveira Maia explica que a ideia é tornar a cobrança mais previsível e evitar que o valor do IPVA aumente de forma excessiva em razão do preço do veículo. O texto ainda permite que os estados concedam descontos para veículos menos poluentes.
7: Fernando Coelho Filho, do União de Pernambuco, apoia a criação de uma frente parlamentar em defesa do mutualismo. O colegiado visa garantir uma alternativa viável e competitiva ao mercado tradicional de seguros de veículos.
3: Fernando Coelho Filho ressalta que a iniciativa busca articular ações entre o governo, a iniciativa privada e a sociedade civil para fortalecer o setor. Segundo ele, o colegiado é importante para garantir um ambiente regulamentado que amplie a proteção do patrimônio.

0: da população.
1: Agricultura.
2: Gabriel Mota, do União de Roraima, defende a aprovação de projeto que cria um Programa Nacional de Assentamentos Produtivos Próximos às Cidades. A proposta busca ampliar o acesso à terra para famílias vulneráveis, com foco no abastecimento de mercados locais.
0: Gabriel Mota ressalta que os assentamentos poderão receber apoio para assistência técnica, crédito e comercialização da produção. O texto admite lotes menores que um hectare, desde que estudos comprovem a viabilidade econômica, ambiental e produtiva da área.
1: Votação.
2: Após o primeiro turno das eleições, os partidos começam a discutir pautas prioritárias. O PL, com a maior bancada eleita para a Câmara e o Senado, defende mais flexibilidade nas relações trabalhistas.
0: A Federação PT, PCdoB, PV, com a segunda maior bancada eleita para a Câmara, diz que o fim da escala 6x1 é uma demanda da sociedade. A repórter Silvia Munhato tem as informações.
3: Com a definição das novas composições da Câmara e do Senado para a próxima legislatura, os partidos já começam a discutir as pautas legislativas prioritárias. A partir da força eleitoral do PL mostrada nas urnas, o deputado Maurício Marcon, do Rio Grande do Sul, vice-líder do partido na Câmara, acredita que haverá menos espaço para medidas que busquem regular as relações trabalhistas, como as discussões sobre a jornada de trabalho máxima.
4: A gente tem exemplos dos Estados Unidos, do Canadá, da Austrália, da Inglaterra, que fazem a questão por horas trabalhadas com os direitos trabalhistas garantidos de forma proporcional, onde as pessoas vão fazer as suas horas de trabalho que assim desejarem. Se quiserem trabalhar 2, 3, 4, 5, 6 dias, elas vão ter liberdade.
3: Para o deputado Daniel Almeida, do PCdoB da Bahia, vice-líder do governo no Congresso, a sociedade se mostrou favorável ao fim da escala 6x1, porque quer mais tempo livre.
5: Quem está contra isso está contra a evolução natural das coisas, está contra a opinião da sociedade, está contra os trabalhadores brasileiros. Esse debate de que o mercado regula as relações na sociedade, regula as relações no mundo do trabalho, as relações econômicas, é uma falácia. Não é assim que as coisas funcionam.
3: Maurício Marcon afirma que o partido deve trabalhar pelo corte de impostos e até para suspender a reforma tributária, aprovada em 2023 pelo Congresso. Outro movimento, segundo ele, será na direção do corte de gastos, além de outras pautas.
4: Fim das decisões monocráticas do Supremo Tribunal Federal, que está lá esperando há muito tempo lá, e a gente precisa votar, redução da maioridade penal. Então a gente tem várias pautas aí para serem aprovadas.
3: Daniel Almeida acredita que o país terá que fazer um enfrentamento mais firme do crime organizado e citou a proposta em discussão que busca reestruturar o sistema de segurança pública.
5: Criou-se o fundo eleitoral, mas a presença do poder econômico e de forma especial de setores do crime organizado na vida política está cada vez mais intensa, então tem que fazer uma reforma político-eleitoral.
3: O vice-líder do governo também acredita que será necessária uma discussão sobre o Supremo Tribunal Federal no sentido de fixar mandatos para os ministros. Da Rádio Câmara de Brasília, Silvia Munhato.
1: Segurança Pública.
2: Mário Negro Monte Júnior, do PSB da Bahia, apoia a proposta que amplia a coordenação da União na segurança pública e integra os órgãos federais, estaduais e municipais. A PEC também reforça a atuação da Polícia Federal contra organizações criminosas e milícias.
0: Mário Negro Monte Júnior destaca ainda a criação da Polícia Viária Federal, com atuação em rodovias, ferrovias e hidrovias e a inclusão das guardas municipais no sistema de segurança pública. Ele acrescenta que a proposta também prevê recursos para os fundos nacionais da área.
2: Marangoni, do Podemos de São Paulo, é autor de proposta que altera o Código Penal para aumentar a punição a quem comete o crime de ato obsceno em locais de uso coletivo. De acordo com a matéria, a punição passa a ser de 2 a 5 anos de reclusão, além de multa.
0: Marangoni afirma que a medida alcança banheiros, vestiários, escolas, transportes coletivos, centros comerciais e outros espaços frequentados por crianças e adolescentes. Ele considera que esses ambientes exigem proteção reforçada contra a exposição a atos de conteúdo sexual.
2: Marussa Boldrin, do Republicanos de Goiás, propõe criar diretrizes nacionais para transformar as salas Lilás em uma política de atendimento humanizado a mulheres e meninas vítimas de violência. A implantação seria gradual, respeitando a autonomia de estados e municípios. municípios.
0: A proposta relatada por Marussa Boldrin na Comissão de Saúde garante acolhimento, escuta especializada e integração com a rede de proteção. Também prevê treinamento contínuo das equipes e protocolos nacionais para orientar o atendimento às vítimas.
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1: Previdência.
2: Vander Lubé, do PT de Mato Grosso do Sul, apoia o projeto que regulamenta a aposentadoria especial por penosidade no regime geral de previdência social. A proposta define o conceito de penosidade e estabelece critérios para a concessão do benefício.
0: O texto de Vander Lubé prevê a aposentadoria após 25 anos de trabalho em condições de grande desgaste físico ou mental, mediante comprovação por perícia técnica. O projeto também cria regras específicas para motoristas do transporte rodoviário comprovarem o direito ao benefício.
2: Termina agora o Jornal Câmara dos Deputados, produzido pela Rádio Câmara, com trabalhos técnicos de Everson Urani e apresentação de Luciana Vieira e José Carlos Andrade. Uma ótima noite para você.
0: A Voz do Brasil volta amanhã. Uma boa noite para você.
1: 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Boa noite.

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2: 10:16.
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2: 10 horas e 30 minutos.

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1: 11h01.
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1: 11:17.
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1: Tocou. 11 horas e 30 minutos.

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2: 11:47.
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1: Meia-noite, 3 minutos.
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1: Meia-noite e 31 minutos.
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1: Uma hora, um minuto.
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2: Uma hora e 32 minutos.
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1: Uma hora, 59 minutos. 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
1: 2:32.
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1: 3 horas e 30 segundos.
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0: Olá, princesas. Bom dia. Eu vou adorar tudo isso.
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1: 3 horas e 30 minutos.
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3: 4 horas e 30 segundos.
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1: 4 horas 53 minutos.
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2: 5:14.
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1: 5:45.
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0: A pergunta que dá para fazer é: como se comportavam os seus pais quando você era criança em relação ao dinheiro? Eles cuidavam bem ou mal das finanças? Eram gastadores ou econômicos? Eram propensos a arriscar ou conservadores? Vocês tinham dinheiro sempre ou só esporadicamente? Era uma fonte de felicidade ou motivo de discussões ásperas? Por que essa informação é importante? É importante você pensar a partir dessas perguntas, porque você tende a reproduzir a mesma coisa, como a expressão, nós somos um macaco de imitação. Ou seja, nós seres humanos não ficamos muito atrás dos animais. Quando crianças, aprendemos quase tudo a partir do exemplo que nós recebemos. Ou seja, aquele provérbio, a fruta não cai longe da árvore. Isso lembra também uma outra história, né, de uma mulher que, quando ela assava um pernil, ela cortava sempre as duas pontas da peça da carne. E sem entender, o marido um dia perguntou: por que você corta as duas pontas? Era assim que a minha mãe fazia. E naquela noite a mãe dela foi jantar com eles. Os dois aproveitaram para perguntar para ela por que ela cortava as duas extremidades do pernil. A mãe respondeu: porque era assim que a minha mãe fazia. Ou seja, em matéria de dinheiro também, nós tendemos a ser idênticos aos nossos pais. Por isso, para mudar, se a sua casa de infância não era boa em relação ao dinheiro, você tem que buscar ajuda para mudar internamente, para ter uma qualidade melhor. Pense nisso, porque é um tema que afeta muita gente. Vamos rezar. Deus Pai de amor e de bondade, fonte da bênção, dignai-vos abençoar os vossos filhos e filhas, a sua casa, o seu trabalho, abençoai a família, para que encontrem sempre o caminho da vida, do entendimento, da paz, da abundância e da vida digna. Deus abençoe, em nome do Pai, do Filho, do Espírito Santo. Amém.
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1: Olá, bom dia! Estamos chegando quarta-feira, 7 de outubro, antevéspera do aniversário de Salvador do Sul. É, depois da manhã é o aniversário de Salvador do Sul, né? Estamos iniciando o Despertar Alegre mais uma vez, com muita alegria. Vou levantar o astral para cima. E hoje nós vamos com o Despertar Alegre até as 7h30. Às 7h30 tem o comentário de Valdir, logo depois os destaques de São Pedro da Serra. Já tenho todas as notícias de São Pedro da Serra para passar para os nossos ouvintes. Legal ter a sua participação pelo WhatsApp 998959401. Eu falei 998959401, tá bom? Tô aguardando a sua participação. Vamos levantar o astral, ficar de bem com a vida. Não esqueça, sexta é o aniversário de Salvador do Sul. Sábado é a inauguração da Peixaria do Chaja, aí na rua Damião Miller. Chegando aí a participação do José Silvério Rainer, lá do Parecim Novo. A minha caixa velha e Loringer, não importa como amanheceu o dia, o que conta é que Deus te acordou, te colocou de pé e te deu a chance de recomeçar. Bom dia para a senhora também. Reni e Carlos Loures, o casal 20 do Moro Bela Vista, já estão na nossa companhia. Ah, é a semana do município de Salvador do Sul, né? 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
1: Vamos lá, dando sequência ao despertar alegre, né? É a hora da coincidência, 6:06. Hora da coincidência, 6:06. 6 minutos para 6, bom dia. Bom dia, José Maurício Cunha, nossa companhia. Bom dia, Ricardo e Nova Hart. Grande abraço, Ricardo. Alô, Patrícia. Alô, Richard. Milita Maria Luft, né? Oh, bom dia, Irineu e Milita e família Luft, lá de Linha Comprida. Ah, que legal. Estamos na semana do município de Salvador do Sul, que completa 63 anos, o dia todo. Desde o último sábado, vocês ouvem inúmeras mensagens de pessoas, de empresas, parabenizando Salvador do Sul pelos 63 anos de emancipação política, né? E não podia ser diferente, né? Da mesma forma como fizemos esse ano para Salvador do Sul, se eu estiver aqui, e quero estar, gostaria de estar, vou fazer em março com o município de São Pedro da Serra também, né? Eu procuro tratar todo mundo igual. Como eu trato todo mundo igual, tenho que mandar um abraço pro meu amigo Schmitão, o homem que me fornece pasto, né? O pasto que eu falo é alface, grande Schmitão. Bom dia, família Hensel, bom dia ao Darcy, o Neco e também ao Serginho. Bom dia também ao Paulo Kirsten e a Marlene, né? O Danilo Desprezelli e a Dona Íria, né? Conosco também, ó, tá lá também aquele cara que não faz nada já há muito tempo, né? Bicho preguiça, né? Mandar um abraço pro Roque Rechtenwald também, lá na Vila Nova. Olha só, o Egon fez essa música bonita para Salvador Soares.

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2: Seis horas e 6:15.
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7: Vamos lá, seguimos com o Despertar Alegre até 7:30, depois tem o comentário de Valdir e as notícias de São Pedro da Serra. Vamos a mais participações de hoje, está chovendo participações, que bom. Inês Ramos Rodrigues, Delci Grod, né? Grande abraço lá em São Pedro da Serra. José Maurício Cunha, bom dia, João, meu amigo, um abraço. Outro, Nair Stefan, bom dia. Vandi Leste, minha nova amiga no Facebook, valeu, Vandi, grande abraço para vocês aí na linha do meio. Marli Costa, bom dia. Clarice Gidio Malman, bom dia. Lucena Enzo, nossa colega, hoje de tarde ela vem aqui pra rádio caprichar, né? E hoje, Luciano, tu vai ter que me aguentar aqui, das 4 até as 7 horas sou eu hoje aqui, tá bom? Anne Tubos, bom dia, obrigado pela companhia, mas nós temos participações também no WhatsApp 998-959401, 998-959401. Vamos ver aí, José Paulo Lerner, bom dia, amigão. Laudir Welter, o Laudir Welter não leu o que eu escrevi de volta, velho. Ô Laudir, diz pra Clarice ler pra ti se não sabe ler, tá? Te mandei uma boa resposta. Bom dia também, a Lia Bier. Daqui a pouco a Lia Bier fala com nós aqui em Salvador do Sul, né? Vamos lá. Olha aí, bom dia, João, meu querido amigo locutor. Estou te enviando áudio para ser rodado hoje no seu programa e vai ser daqui a pouco, porque agora eu tô pensando com meias novas, né?

0: 6:30.
1: 6:30, rala possível. E todas as quartas-feiras, às 6:30, quem fala conosco é o pessoal aí do Xarope Mel do Campo. Vamos chamar Nova Prata. Bom dia, Lia Beer.
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1: Vamos lá agora, 6:39, o tempo urge, né? Tem muitas participações no programa. Alô, Everaldo Macaria, bom dia, boas energias hoje e sempre. Alexandre Hort, meu eterno sobrinho, bom dia, é a esperança que faz a gente abrir os olhos todos os dias com coragem para recomeçar. Também a participação do Xuxo, meu amigo Xuxo, da Lia, minha eterna cunhada, bom dia. Prefeito Luizinho Hartmann de São Pedro da Serra, Deus é tão incrível. Todos os dias me abençoa, me guarda e me protege. Sou grato demais por tudo que ele faz por mim. Bonita mensagem. Danilo Desprezel, bom dia. Paulo Lerner, bom dia. Bom dia, Loivo Alberto, nosso colega também. José Maurício Kuhn, bom dia. João Carlos da Rosa, meu tocaio, bom dia. Ieda, lá na padaria, confeitaria da Ieda, em Campestre, bom dia. Ricardo Fassbinder, bom dia. Noemi Alef, bom dia. Ilori Maria Guever, bom dia. O Schmitão, bom dia. Vereador Verno Borchet, bom dia. Magrão, meu pato magrão, em São Pedro da Serra, também na nossa companhia. Veio um áudio para nós aí, vamos ouvir? Vamos lá.
8: Bom dia, ouvintes da Rádio Salvador. Um abração, uma ótima quarta-feira para o meu pai Gaspar, para minha mãe Eucene e para todos os ouvintes da Rádio Salvador. Eu peço a música do Brilhação, Sabor de Morango.
1: Tá romântico o homem hoje, né? Vamos primeiro com essa aqui, tem que falar no meu nome um pouco também, vai, Diogo.

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1: Seis horas e 44 minutos.
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7: Vamos lá em Salvador do Sul agora, 6:49, selo no relógio oficial. Bom, nós vamos com o Despertar Alegre até 7:30. Às 7:30 a gente tem o comentário do Valdir e a partir das 15:00 para as 8:00, das 8:30, notícias de São Pedro da Serra, aqui na Nova Salvador FM. Olha só, a previsão do tempo indica que vai chover hoje. Não sei que hora, mas que é para chover. Só pode chover? Ganhei uma mensagem da minha vizinha e do meu vizinho Jacinto e Lourdes Weber. Heilig Fiema, Nossa Senhora do Rosário, Nossa Senhora envolve a nossa família em paz e oração. Bom dia, tá bom. Maria Ritter, alô Caixa Velha, bom dia João Carlos, parabéns Salvador Sul pelos seus 63 anos, tá bom? Eu já vou falar agora. Infelizmente, depois da manhã, infelizmente, começa o horário político obrigatório e gratuito. Mas sábado de manhã, eu vou fazer o programa das 6 às 9 horas. E vou fazer à tarde também o programa da Tita, a partir da 1 hora da tarde. Sábado eu vou ter um presente especial para os ouvintes da Nova Salvador, relativo aos 37 anos da Colônia Bacaus. 37 anos da Colônia Bacaus e 63 anos de Salvador Sul. Vai valer a pena você participar. Vamos ver. Tem mais participações aqui no programa de hoje. Ladir Renner, bom dia, minha colega de aula, Belásia Kaiber em Linha São João, bom dia. Vamos rodar agora a música do Fernando Reichenwald, né? Para os seus pais, depois vem aí para Lourdes Weber, para o Jacinto. Bodas de ouro, ó.

0: 6:58.
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3: Vamos lá em Salvador Sul, 7:03, traz Minuto pra Silva, meu abraço, meu grande amigo Laudir Velter em linha São João, também a Clarice, né? Também a Clarice lá, estão sempre ligados na nossa programação. Gilmar Werner de São Pedro da Serra, bom dia. Venícia Hort, bom dia, toca Meu Lugar é Aqui, parabéns para toda a população de Salvador Sul pelos 63 anos de emancipação, soube escolher bem. Ezequiel Schaff, que deve estar tirando pedra na loira lá na Vila Nova, bom dia também, obrigada pela sintonia, né? Martina Lanes, né? Martina Lanes, secretária de gestão e finanças de Salvador Sul, bom dia. Regis Foman, meu amigo Regis Foman em São Pedro da Serra, o Regis foge de mim. Quando eu vou lá para tomar café, ele está em reunião. Quando marca a hora comigo aqui na rádio, daí ele chega 2 horas depois. Mas esse é o Regis Foma, minha mão direita em São Pedro da Serra. Meu abraço à minha tia Tilly, né? Minha tia Tilly, minha tia Anitta, lá em Júlio Castilho. Alô, Roseli. Bom dia também ao Daniel, né? E a toda a galera aí da tia Anitta. Vou tocar a música que ela mais gosta quando eu toco. Joanita, ó.

Linda música, Meu Lugar é Aqui, né? Quem canta essa música, Meu Lugar é Aqui, é o Peão Careiro e o Silvano. Vamos a mais participações no nosso programa. Anne Thomas, bom dia. José Ritter, Vera Ritter, Marie Willemsen Alfen, Roseli Schmidt, Maria Bernadette Kuhn, bom dia, meu João, que é isso? Isso vai me dar problema. Bom dia, meu João. A Maria Bernadette é minha prima irmã, isso mesmo, o pai dela era irmão do meu pai, a mãe dela a irmã da minha mãe. Vamos deixar bem claro. Liberto Saltinha de Oliveira, bom dia. Lucena, bom dia. Que tenhamos um abençoado dia. Sempre Deus no comando, que assim seja, amém. Maria Martim Bianco, bom dia. Paulo Brown, bom dia. Leoni Hartmann, bom dia. Juliana Scherer, alô, minha amiga Juliana Scherer, bom dia. Jacinta Hartmann, Deschenfelder, em São Pedro da Serra, bom dia para vocês. Tá chegando aqui? Estamos a 2 dias dos 63 anos de Salvador do Sul, mas nós estamos na semana de Salvador do Sul, e Salvador do Sul está em festa, ó.

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2: Vamos lá em Salvador Sul, 7:18, 7:18, daqui a pouco tem o comentário do Valdir Schneider, a partir das 7:45, as notícias são pedacera. Bem aí, mais uma mensagem de bom dia da minha segunda mãe, Lídia Moirer, lá na colônia Backhouse. O Claudio Stein me dando bom dia, Noeli, eu te desejo que Deus com seu amor infinito te guarde e te abençoe nesse lindo dia. Roseli Schmidt, bom dia, feliz e abençoada quarta-feira, amém. Hilário Rainer, saudações coloradas. Paulo Forne, colorado também, bom dia. Neuza Klein, campestre, bom dia. Também conosco, aqui na Nova Salvador FM, Lucena Renzo, no Morione. Para hoje, que nada nos falte, que tudo dê certo, que tudo se transforme em bênçãos. Bom dia para ti também. Mário Riegel, da Estofaria Malescar, bom dia. Maria Ditzmann, bom dia, né? Legal. Vamos ver quem mais está participando. Vandeli Oliveira, bom dia, João. Bom dia, Vandeli, obrigado pela companhia. Neuza Klein, lá do Campestre, bom dia, tudo bem? Peça a música Bela Romântica. Os Atuais, Bela Quarta, tudo bom sempre, obrigado, né? Vai lá, vamos lá então, vamos fazer o quê, né? Se boi tem, por que eu não posso ter, ó?

0: 7:26.
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0: Vamos lá nesse dia lindo, lindo, lindo, onde gremistas e colorados vão tremer as pernas até desistir, que às 7:30 da noite nós já temos uma notícia boa, seu Valdir Edino Schneider. Ontem o Juventude ganhou da Ponte Preta de 2-0, tá com 59 pontos. Gremistas e colorados não tem nem a metade disso. Bom dia, Valdir.
1: Bom dia, Dom Carlos, bom dia, ouvintes da Rádio Nova Salvador. Se somar as duas pontuações, dá um pouquinho mais do que o Juventude tem, né?
0: É. Não, eu acho que não dá, Valdir, porque o Grêmio tem 29, o Inter 28, está 57, o Juventude foi a 59. Hein?
1: Ah, é, eu errei a conta aqui.
0: Isso aí, faz parte.
1: Para ver qual... o quanto é interessante, né, a campanha de Juventude, e quanto é pífia a campanha da dupla Grenal. Hoje temos um jogo decisivo. O Grêmio, pelo menos pelas suas atitudes, trata o jogo como um jogo decisivo, né? Concentração 3 dias antes, viagem 2 dias antes, né, para que tudo extra-campo, né, funcione, para que dentro de campo haja o resultado esperado. Inclusive, o Grêmio gastou aí mais de R$100 mil para trazer o Vila Sante, né, numa carona com o Palmeiras, né, para trazer os paraguaios, né, lá dos Estados Unidos, para poderem estar aí hoje jogando, né? O Vila Sante que veio ontem e não vai ter problema nenhum de jogar, ele teve tempo suficiente para um descanso, até porque o jogo que eles disputaram era um jogo treino contra um clube dos Estados Unidos, então não houve tanto esforço assim. O Vila Sante vai estar super bem e é um grande reforço para o Grêmio, né? Principalmente pelas dificuldades que o Grêmio tem no meio campo, né? O Internacional é a estreia do Eduardo Batista, né? Então, e o Internacional também não ficou atrás em termos de vamos assim, de tomada de providências visando a vitória sobre o Corinthians. A vitória para a dupla Grenal é essencial, né? É essencial para dar uma sobrevida. Ainda assim, meu caro João Carlos Moira, a coisa é feia ainda, muito feia. Com uma vitória contra Remo e Corinthians, a dupla Grenal ainda tem muito problema, até porque vai disputar aí uma partida de 6 pontos no domingo, né? Então, eu digo que para a dupla Grenal, o melhor resultado possível nesses dois jogos seria vitória dos dois times hoje, e um empate no Grenal, que daria aí 4 pontos para cada, de 6 disputados, 4 pontos para cada clube, que se a gente fizer a média, daria, se fizer uma média de 2 pontos a cada 3, ou 4 pontos a cada 6, é muito possível se conseguir aí a classificação. A manutenção na Série A, né, João?
0: Olha, Valdir, o Corinthians tem 32 pontos, né? Se o Inter ganhar do Corinthians hoje, né, o Grêmio ganhando do Remo, o Grêmio já ultrapassa o Corinthians, né? Empata em número de pontos, mas as outras coisas, saldo de gols, é vitórias, é derrotas que contam, o Grêmio já passa, né? Mas ficaria bom domingo, daí nós fazer um jogo de parceria, né? Que é muito difícil, né? Mas daí domingo nós podia jogar pelo empate no Grenal. Eu concordo contigo plenamente, viu?
1: Até porque mesmo ganhando o jogo de hoje, né? E se for perder o Grenal, cada um dos times terá dificuldades aí para se manter na Série A, porque não existe só a questão matemática, existe a condição anímica, né? Você perder um Grenal nesse momento é complicado, né? Bate aquela desconfiança novamente, né? Essa euforia de um resultado positivo e vai no Grenal e perde. Então, a perda do Grenal, ela é nociva para qualquer um dos dois postulantes, né, dos dois times da dupla Grenal. Então, vamos ver, né? Na verdade, a gente está assim, ó, tentando se agarrar a qualquer dado, a qualquer situação que possa nos remeter a uma saída dessa situação, de manter aí a classificação, manter a sua posição na Série A do Brasileirão do ano seguinte. A gente está se apegando, né, a fórmulas mágicas, até a superstições, porque só no futebol a coisa está feia, né?
0: Não, olha, Valdir, eu não me recordo, procurei ontem noite ao deitar, até lembrar, quando é que foi que o Inter ganhou o último Grenal lá na Arena do Grêmio? Quanto tempo faz?
1: Pois é, essa é uma pergunta que carece de uma resposta minha, porque eu realmente não tenho esse dado.
0: Mas eu tenho um amigo, e foi teu professor, acho também, né? Ele tem uma palavra que vem facilmente para a boca dele: tem que ver, né? E nós temos que ver também quando o Inter ganha a última vez. Mas, Valdir...
1: Exatamente. Quando a gente não se lembra é porque a coisa já é antiga, né?
0: É, faz tempo. Valdir, hoje de manhã eu vi um fato aqui em Salvador do Sul, que eu e você, quando jovens, víamos isso todo santo dia. Mas eu não me recordo de ter visto isso aqui em Salvador do Sul. Como falta 2 dias, Valdir, para Salvador do Sul completar 63 anos, no passado, para ir na igreja, para ir no comércio, para ir aí numa casa de secos e molhados, para ir para a escola, acontecia uma coisa com frequência. O pai caminhava alguns metros na frente, aí vinha a mãe, e para completar a fila, as crianças, né? E era bem assim, sabe? Pai caminhava muitos metros na frente, a esposa vinha atrás e os filhos... era o fim da fila, assim, sabe? Como no desfile militar em Salvador, o João, como era sempre mais pequenininho, era o último da fila, né? Mas, Valdir, isso recorda Salvador do Sul nos tempos de João Osvino Umas, de Raimundo Schneider, de Inácio Fort, no Colégio dos Jesuítas. No meu último comentário com você, a princípio, antes da sexta-feira feriado, vale a pena a gente pegar no passado e lembrar desses fatos que são importantes, né? De Leitzen von Weid, como Valdir zu Fuß, para vir aqui em Salvador na missa, na igreja e na escola. Não concorda comigo?
1: Sem dúvida nenhuma. Eu tenho também lembranças, por exemplo, do juramento à bandeira. Né? Você fazia o alistamento militar, né? Quando chegava aos 18 anos, né? E aí fazia o juramento à bandeira. Né? Aí você ficava meio dia no sol escaldante, na frente da antiga prefeitura municipal, onde hoje é a praça, aquela parte ali, né? E ali você ficava de paletó e gravata. Lembra disso, né, João?
0: Com certeza, na Semana da Pátria a gente tinha que ficar cuidando do fogo simbólico o dia inteiro lá.
1: E no juramento à bandeira, então, tava todo mundo lá. E antes, né, o pessoal, claro, vinha do interior. E vários, né, meninos, né, de 18 anos, vinham com o pai segurando a mão. Tá, o pai levando o filho de 18 anos pela mão, né? Imagine se você pegar hoje o seu filho de 18 anos, né? E levar pela mão, por exemplo, para fazer um juramento à bandeira, que hoje ainda existe, né? Mas ele tá muito mais, vamos dizer assim, humanizado. Porque naquela época, vários colegas, né, de juramento, sucumbiam ao nosso lado, né? Desmaiavam por causa do calor e até do próprio nervosismo. As pessoas, tinha muitos colegas ali para fazer o juramento que se tivessem vindo uma ou duas vezes para a sede, era muito. Tinha pessoas lá era a primeira vez que vinham para a sede, na vida. Então, era uma coisa completamente diferente, né? E o interessante, né, João Carlos, é que a orientação para nós, na época, era que se algum colega do lado fosse desmaiar, que você não se mexesse, né? Você não poderia socorrer os próprios soldados, aí, porque quem fazia essa coordenação era, se não me engano, a Brigada Militar, não era o Exército, era a Brigada Militar, se não me engano. E aí, quem ia auxiliar esses colegas que caíam, né? Era o pessoal da Brigada Militar ou do Exército, enfim, eu não me lembro exatamente como é que é isso, já faz tanto tempo. Mas você não podia, vamos dizer assim, sair da formação para auxiliar o colega que tinha sucumbido. E a formação era assim, é a posição sentido, né? Você ficava ali horas e horas, olha, 3-4 horas parado no sol em posição de sentido. Era uma judiação, né, João Carlos?
0: Valdir, ou era sentido ou descansa, né? Ou descansa.
1: Exatamente. Mas era uma judiação porque normalmente isso era feito sempre no começo do verão, né? O fim da primavera, começo do verão. E aí, se você tivesse sorte de pegar um tempo mais nublado, ótimo, né? Eu já não tive essa sorte, né? Eu me lembro muito bem que era um sol para cada um ali, né? Um sol escaldante. E aí você lá de paletó, de fatiota escura, né? Com gravata e tudo, parado em pé, né? Todo esse tempo. E certamente ali tinham pessoas que nunca tinham usado fatiota na vida. Tinham pessoas ali que não estavam habituados, inclusive, a usar sapatos, né? Porque eu me lembro muito bem de jogos que a gente fazia no interior, né? Naquela época, tinha jogos no interior que de vez em quando você pegava um lá que não usava chuteira, porque não tinha condições de botar chuteira nos pés.
0: Ou tava de pé descalço ou de que chute o conga, né?
1: Jogava de pé descalço, né? Porque isso. Tinha dificuldade de colocar chuteira, até por causa do formato do pé, que normalmente por ficar usando muito tempo, né, chinelo ou mesmo pé descalço para as lidas diárias, o pé não entrava mais numa chuteira, ele acabava alargando muito, né, e aí os jogadores tinham dificuldades para usar chuteira, acabavam jogando pé descalço, né? Até isso a gente viu lá. São situações completamente diferentes de uma época de uma época saudosa, né? Em que tínhamos aí meia dúzia de casas no município, na cidade, né? Era uma cidade completamente diferente de hoje, né? Com o pessoal, todo mundo se conhecia de cabo a rabo, né? Então, quando a gente começa a lembrar, a gente lembra de um bom tempo, um tempo de dificuldades também, porque você não tinha todos os equipamentos e todas as possibilidades que hoje existem para facilitar a nossa vida, mas em compensação também tínhamos uma coisa que hoje se perde muito, que é o coletivo, né? Que é a interação entre as pessoas. As pessoas tinham que interagir entre si, porque não tinha celular, não tinha rede social. Era no gogó, era no papo mesmo, né, João Carlos?
0: Isso aí. Bom, Valdir, para encerrar, tanto eu quanto você fomos alunos deste casal, mas hoje da Comissão Emancipacionista de Salvador do Sul só tem mais um da comissão vivo, e sua esposa também foi minha professora vivo, Renato Chiesi e a dona Sara.
1: Exatamente.
0: Então a gente não pode deixar de falar num prefeito, um jovem que se envolveu na comissão emancipacionista e fez o que fez para Salvador do Sul. Não era o Salvador do Sul de hoje. Júlio de Castilhos até Tupandi pertencia a Salvador do Sul, Dom Diogo até lá na divisa com São José do Maratá, Maratá, Brochier, Poço das Antas, General Neto, Francesa Alta, Barão, né? Poço das Antas era um município onde com poucas máquinas o prefeito Renato deixava as estradas sempre em excelentes condições de trabalho. E para ele não tinha sábado e não tinha domingo. Os operários, os colaboradores da prefeitura, né, funcionários, eram parceiros dele. Ele ia lá no Nacionais, tu deve te lembrar, comprava lá uma meia dúzia de linguiça, aquele pão branco comprido, né? Levava umas gasosas do Momba de São Pedro, mas os funcionários ficavam felizes e trabalhavam bem. Parabéns, Renato, tenho certeza que o senhor está me ouvindo, né? O seu legado vai ficar marcado em todos nós. Concorda, Valdir?
1: É, exatamente. Se não me engano, ele tinha 21 anos quando participou do processo emancipacionista. E ele, como professor, né, que era na época, ele foi uma das lideranças dessa comissão. Essa comissão que tinha pesos pesados ali, né?
0: Roda Lucionais!
1: Tinha pesos pesados ali, né, na comissão, principalmente ali a maioria de Salvador do Sul e São Pedro da Serra, né? Mas tinha gente da Francisa, tinha gente do Poço das Antas, tinha gente do Campestre, ou seja, tinha gente, tinha também emancipacionistas, né, de todos os lugares, né? E todos eles já não estão mais conosco, né? Até pela questão do tempo, né? Nós já estamos fazendo aí 63 anos de emancipação, né? E o Renato aí já não cozinha mais na primeira fervura. Se botar 21 anos mais 63, nós temos aí para lá de 80 anos, né? Isso. E aí, e justifica o fato de que boa parte já, ou seja, a grande parte dos emancipacionistas não estarem mais conosco, né? Em função também do tempo, né, que temos aí de Salvador do Sul, município. Mas realmente a figura de Renato Kies nesse processo emancipacionista foi muito importante, assim como o padre Nais também, que não fez parte da comissão, porque como sacerdote não poderia, né? Havia aí uma vedação da
0: dos jesuítas, né? Dos jesuítas.
1: Mas ele foi um dos grandes mentores, né? Ele era a eminência parda, né? Ele trabalhava nos bastidores muito fortes, né? Foi um dos grandes líderes também da comissão emancipadora, né? E hoje o Renato Kies representa um arquivo vivo daquela época.
0: Exatamente.
1: Da época em que se criou Salvador do Sul, a primeira. Ele trabalhou também, se não me engano, ele trabalhou nas primeiras administrações municipais, ele esteve lá junto à prefeitura, antigamente no Salão Rauber, ali do lado do Banrisul, que hoje...
0: Na subida do hospital.
1: Exatamente, ali tinha um salão velho de madeira, né?
0: Bom, deu um corte,
1: né? Cores, etc, etc.
0: Isso. Melhorou agora. Então, para concluir, Valdir, muito obrigado. Vamos ter um super feriadão, Salvador, em sexta e segunda, né? E sábados, dentro da programação também, no aniversário de Salvador do Sul, vai inaugurar uma coisa que você gosta muito, a Peixaria do Chaja, né? É aí na rua Damião Mila, a rua que vai de Salvador a Tupandi, né? Tudo bem no centro aí, tá?
1: Exatamente, a gente tem que, eu quero aproveitar também para mandar um grande abraço aí ao Jair, Elisiane, né, que estão aí tocando em frente uma empresa que começou lá artesanal, né, caseira, e que hoje já tem aí uma fábrica, tem a loja de varejo, então muito sucesso ainda, né? Já tem muito sucesso, eles já conquistaram muito, mas aí tem um céu pela frente ainda para conquistar, e a gente deseja aí muita sorte, muito sucesso para este casal que realmente vem vem fazendo a diferença no setor peixeiro. Não sei se é peixeiro, mas vamos usar esse termo.
0: Não, vamos usar, tá valendo, né? Mas não é só peixe, vai ter vinho, vai ter muita coisa boa. E eu vou estar lá dando um flash de lá na inauguração, sábado de manhã, aqui para a Rádio Nova Salvador, né? São nossos parceiros sempre, né?
1: Sim. E dito isso, eu agradeço a atenção dos ouvintes. Desejo um abraço a todos e até amanhã.
0: Até amanhã no programa Acordei com o Fibo.
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0: Bom dia, São Pedrenses! Bom dia, povo de São Pedro da Serra! É. Domingo eu tive a oportunidade, fui escalado pelo Valdir para ir lá fazer a apuração das eleições e fui tratado muito bem, com muito respeito. Em nome dos gestores de São Pedro da Serra, Luizinho Hartmann e Patrícia Leff, está começando mais um programa Destaques de São Pedro da Serra. Aqui você fica sabendo de tudo, aqui não se esconde nada. E é importante eu lembrar para vocês, São Pedrenses, se às quartas-feiras eu dou as notícias aqui na rádio, durante o restante da semana, seja hoje de tarde, amanhã de tarde, as notícias voltam a ser anunciadas aqui na Nova Salvador FM. Tem gente que não pode escutar nesse horário, mas ao meio-dia pode, antes da noite pode, tudo certo, né? Tudo certo. Um abraço aos secretários municipais de São Pedro da Serra, aos colaboradores da administração municipal e a você, munícipe, que nos dá a honra, né, de ouvir o programa nesse horário. Olha aqui, há pouco nós falamos do Renato Chiesa, olha só. Isso é minha colega de aula, Ione, escrevendo aqui. Bom dia, o Renato foi meu primeiro professor, olha só. Renato foi meu primeiro professor, orgulho do meu pai, que fez parte da emancipação de Salvador do Sul. Sabe a quem ela está se referindo? Infelizmente, ele nos deixou jovem. Ele nos deixou jovem, né? O pai da Ione. Eu me recordo, certinho quando o fato ocorreu. Quando o fato ocorreu. Eu era bem guri ainda, era bem guri. Hoje eu moro na rua Alcídio Hartmann, né, que é o vô da Ione, né? Vô da Ione, né? Então, homenageando a todos vocês de São Pedro da Serra, onde Salvador do Sul é o município mãe de vocês, eu me recordo aqui agora do Alcídio, me lembro do Momba, né? Lá que tinha a Gasosa, me lembro do Ivo Lauro Corran, me lembro do Silvio Malman, me lembro do Lerma, né? Do Ivo Lerma, pessoal de São Pedro, que participou da emancipação de Salvador do Sul, né? Pois, agora a Ione está me corrigindo, meu pai é o pai. É verdade, o Bob faleceu há pouco tempo, e eu sei que eu fui alguma vez tomar chimarrão lá com a Ione, com o Col. E a Volvo nós falava muito do Alcídio Hartmann, né? Da rua do Alcídio Hartmann. E hoje, como a vida é, né, Ione? Depois de nós termos estudado alguns anos junto, hoje eu moro na rua com o nome do teu pai, então. Como antes eu e Valdir falamos, tinha um padre que se envolveu muito. Se envolveu muito. Não me deu esforço para ele, o jipão dele andava mil. O padre Nais, vem aí a música, padre.

0: 7:59.
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1: Vamos lá, então, iniciamos as notícias que nos foram enviadas, né? Pela assessoria de comunicação da Prefeitura Municipal de São Pedro da Serra, pelo Marmit, né? E para você ficar bem informado e presta atenção que tem coisas importantes que termina hoje. Hoje, dia 7 de outubro. Concurso público em São Pedro da Serra. A Prefeitura de São Pedro da Serra publicou o edital do concurso público 2026 com oportunidades para diferentes áreas e formação de cadastro reserva. Entre os cargos estão vagas para as áreas de educação, saúde, administração, serviços gerais e operações. Prova objetiva será dia 8 de novembro. Prova prática dia 12 de dezembro. Resultado final dia 23 de dezembro. Que tal, né? Um presente de Natal com uma notícia boa. Para conferir todos os cargos, requisitos e demais informações, acesse o edital completo dos sites da Legale Concursos e da Prefeitura de São Pedro da Serra. Compartilhe esta informação com quem pode estar interessado. Vou repetir. Termina hoje, até hoje, dia 7, tá? Vai comprar ou construir em área rural? Antes de tomar qualquer decisão, é importante se informar sobre as regras de fracionamento e ocupação do imóvel. O planejamento adequado ajuda a evitar problemas futuros e garante mais segurança para o proprietário. Em caso de dúvidas, procure o setor responsável e informe-se antes de comprar ou construir. Setor do Meio Ambiente. Telefone 98081-8571. Vou repetir: 98081-8571. São Pedro da Serra fortalece laços com a Alemanha. Hoje, quarta-feira, 7 de outubro, São Pedro da Serra está recebendo com alegria a visita de uma delegação da Alemanha, que estará em nosso município para celebrar um importante momento de aproximação e cooperação. Entre os visitantes estará o vereador Florian Klinger, do município de Bickenbach, Alemanha, que participará da programação que marca oficialmente a aproximação entre São Pedro da Serra e Bickenbach. A visita representa mais um passo na construção de uma relação baseada na amizade, cooperação, intercâmbio cultural e valorização das raízes históricas que aproximam nossas comunidades. Em uma sessão solene da Câmara Municipal de Vereadores de São Pedro da Serra, a partir das 18h30, será realizada a solenidade de celebração e formalização da assinatura do termo de intenções Cidades Irmãs entre os dois municípios, juntamente com a sanção da lei aprovada pelo Legislativo Municipal. O ato solene terá transmissão pela Câmara Municipal de Vereadores. Mais do que uma parceria entre municípios, esse é um encontro de histórias, culturas e pessoas que abre novos caminhos para o futuro e fortalece os vínculos que atravessam fronteiras. São Pedro da Serra e Bickenbach, unidos pelas raízes, pela amizade e por novos caminhos de cooperação. Duas comunidades, duas histórias, um laço que começa a se fortalecer. Daqui a pouco tem mais notícias de São Pedro da Serra. Deixa eu olhar aqui uma música que o prefeito de São Pedro da Serra gosta muito, né? Vamos achar aqui a música que o prefeito de São Pedro gosta muito, né? Não tem nada a ver com São Pedro da Serra, né? Mas é uma música sertaneja, o Luizinho gosta, e não vamos deixar de apresentar o programa com os gostos musicais dos gestores de São Pedro da Serra. Escuta aí, ó.

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0: Esse é o programa Destaques de São Pedro da Serra, todas as quartas-feiras, no final do ano vai fazer 10 anos que está no ar o programa Destaques de São Pedro da Serra. Vamos com mais notícias de São Pedro da Serra. Musicton, Centro Cultural de São Pedro da Serra, promove uma viagem musical pelo mundo. A música será o passaporte para uma verdadeira volta ao mundo em São Pedro da Serra. O Centro Cultural de São Pedro da Serra promove no dia 17 de outubro, às 19h30, no Salão Paroquial de São Pedro da Serra, o Music Tour, um jantar temático que une gastronomia e música com o tema Volta ao Mundo. O evento contará com apresentações da Orquestra de São Pedro da Serra, grupo instrumental e corais, que irão conduzir o público por uma viagem musical através de diferentes lugares do mundo. No repertório, músicas que representam países, culturas e estilos musicais de diversas partes do mundo. A programação inicia com um jantar, proporcionando um momento de confraternização entre os participantes. Na sequência, começa o espetáculo musical preparado especialmente para a ocasião, com diferentes formações e apresentações que prometem transformar a noite em uma grande celebração da música e da diversidade cultural. O Music Tour também valoriza o trabalho desenvolvido pelos grupos musicais do município, reunindo músicos e cantores em um espetáculo que pretende levar o público a uma viagem pelo mundo sem sair de São Pedro da Serra. Será uma noite de música, cultura, gastronomia e integração, celebrando diferentes povos e lugares por meio de uma linguagem universal, a música. Quando será? Dia 17 de outubro. Que horas? 19h30. Aonde? No Salão Paroquial de São Pedro da Serra. Qual será o cardápio? Massa, molho, galeto, salsichão, polenta frita, maionese e salada. Qual é os valores? Adulto 55, infantil de 7 a 12 anos 30. Os cartões podem ser adquiridos com os integrantes dos grupos participantes do evento. Tá legal? Olha a música, Vivendo Aqui no Mato, não é só o Luizinho que gosta, viu? O Pios da... O ex-primeiro dama de São Pedro da Serra também adora, mas tem mais gente que adora, quer ver? Ilone Kremer, bom dia, João. Essa música é especial para as pessoas que saíram da roça e foram morar na cidade. Eu também gosto demais dessa música. Ah, o Luizinho, além de ser um bom prefeito, um excelente prefeito, também tem bom gosto musical, né? Eu acabei de falar que vai ter um jantar lá do Music Tour, tudo, né? Que tal um jantar com Jesus?

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0: 8:17.
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6: 8:19, 8:19, vamos à última notícia que nos foi enviada da Ascão, lá de São Pedro da Serra. Quarta mostra pedagógica da EMEI Mimo. No último sábado, 3 de outubro, a EMEI Mimo realizou sua quarta mostra pedagógica, um momento especial para compartilhar com as famílias e a comunidade os projetos e experiências desenvolvidos ao longo do ano letivo. Da exploração à descoberta, vivenciadas nos berçários, as experiências da pré-escola, cada proposta foi planejada com carinho e intencionalidade, valorizando a curiosidade, os sentidos, as descobertas e as diferentes formas de aprender na infância. Durante a mostra, as famílias e a comunidade puderam conhecer de perto os espaços, contextos de aprendizagem e atividades sensoriais vivenciados diariamente por nossas crianças, compreendendo como cada experiência contribui para o desenvolvimento, a autonomia e a construção de aprendizagens significativas desde os primeiros anos de vida. Mais do que apresentar trabalhos, a mostra pedagógica foi uma oportunidade de celebrar as descobertas, as aprendizagens e o protagonismo de nossas crianças. Agradecemos a todos que prestigiaram esse momento tão especial e de maneira muito carinhosa parabenizamos nossas professoras, assistentes e monitoras pelo compromisso, dedicação e pelo lindo trabalho realizado diariamente com nossas crianças. Educar na infância e semear descobertas, acolher possibilidades e construir juntos caminhos para aprender a crescer. A administração municipal de São Pedro da Serra nunca se esquece do Grupo Convivir. Nunca. Aniversariantes de outubro do Grupo Convivir. Dia 4 de 10 esteve de aniversário. Dia 4 de outubro, Selma Neumann. Dia 4, Jacinta Boa, nossa amiga Jacinta Boa. Dia 6 do 10, Zita Dapper. Dia 6 do 10, Agnes Schaefer Chassot. Dia 12 de 10, isso vai ser segunda-feira, Maria Helena Conrad. Dia 15, dia do professor Claide Terezinha Bamba. Aos aniversariantes, a homenagem da administração municipal de São Pedro da Serra. Bom, vai ter um jantar com Volta ao Mundo, né? Com canto que Volta ao Mundo, vamos ouvir, ó.
7: Grande sucesso, a gente vai fazer uma viagem. Feche os olhos em casa, fecha os olhos, a gente vai pra Espanha, pra Itália, vai pra Alemanha, vamos viajar por tudo e um pouquinho mais só com você. Volta ao Mundo com o Colômbia no Bandas em Festa.

Aí, musical Colômbia, volta ao mundo. Olha, estou bastante atrasado com as mensagens, mas vou ler o máximo agora. Foguinho, meu vizinho do prédio lá. Bom dia, Neldo Levo. Bom dia, Neldo Gremista Sofredor. A Tita Lutz. Bom dia, estamos escutando o comentário do Valdir e acompanhando o seu programa aqui na Alemanha, junto com a família Bauer. Um abraço também para a família Bauer aí na Alemanha, né? A Cirlei Steinle, São Pedro da Serra João, da JB Campiola, bom dia. JB Material Elétrico, que é isso? O Pius na Linha Bonita, Lisete Maria Miller em Poço das Antas, Eli Neumann no Campestre Alto, Loreni Kuntzler em São Pedro da Serra, Nestor Hens, vereador em Bom Princípio. Temos a participação também, né, da Jacinta Bon. Obrigado pela homenagem ao meu aniversário. Isso é fácil agradecer. E nem convidado fui, né? Mas vou ver aqui quando ela tem aniversário, quem sabe dá tempo ainda. Que já foi dia 4, Vamos fazer o quê? Bem no dia da eleição ainda, né? Bem, gente amiga, eu vou ficando por aí em nome da Administração Municipal de São Pedro da Serra, do Luizinho e da Pati, dos secretários municipais, daqueles que trabalham nas secretarias, daqueles que são funcionários de coração, né? Vão ter na próxima segunda-feira o seu feriado, que é feriado nacional, né? E tenho certeza que na próxima quarta-feira estarei de volta com mais um programa Destaque de São Pedro da Serra. Isso na semana que vem. Que hoje eu volto. Hoje eu vou estar aqui das 4h30 até 7. É isso, das 4h30 até 7. Das 4h30 até as 6, o Bailanta. Das 6 às 7, o Paradão, né? E a vocês todos, votos que tenham uma excelente quarta-feira, né? Que tá linda, maravilhosa. Com certeza, vamos estar. Vou mandar um abraço pro Gerson Schaefer. Gerson Schaefer, ele também é secretário aí da Prefeitura de São Pedro da Serra. Meu professor Gerson, aí um grande abraço, Gerson Schaefer. Ô Gerson, tá bom tu às vezes ficar aí, daí eu ganho café, né? Faz tempo. Vamos lá, tá chegando uma música aqui que eu escolhi para ser a última do programa, né? Que se chama Velha Morada. Essa música é linda, linda. Ouçam, mas fiquem ligados porque vem aí o locutor mais apaixonado do Brasil, Loivo Alberto, até de tarde, hein?

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3: A vida exige da nossa parte uma coragem constante, assim como uma forte determinação. Não é fácil enfrentar os grandes obstáculos que ocasionalmente nos surgem. Não é simples vencer o desalento de as coisas nem sempre corresponderem às nossas expectativas. É necessário manter o foco nos objetivos, estar otimista mesmo nas fases menos positivas que às vezes nos assolam. Nenhuma tempestade dura eternamente e se formos íntegros, mais tarde ou mais cedo, acabaremos por vencer.
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0: Muito bom dia, com muito mais alegria, mais energia, a melhor seleção musical, as notícias e por começar mais uma manhã ao seu lado, em sua companhia. Abençoado dia você, a partir de agora, está sintonizado com a Rádio Nova Salvador e o programa Caravana da Alegria, oferecendo sempre a você a melhor seleção musical com o seu amigo Loivo Alberto, o locutor mais apaixonado do Brasil. Acima de tudo, pelo que faz e pelo prazer de ter ouvintes especiais como você em nossa sintonia. Ligue, participe e faça seu dia valer muito mais a pena.
5: 8:40, muito bom dia. Bom dia, você com muito mais alegria nessa bela quarta-feira, hoje dia 7 de outubro. Convite especial para você estar sintonizado conosco agora até o 12:30, trazendo em destaque para você a Caravana da Alegria. Um encontro marcado com sua emoção musical e matinal de segunda a sexta-feira das 8:30 ao 12:30. Aqui pelas ondas amigas da sua, da nossa comunitária Nova Salvador 87.5 FM. Esta sim é a rádio que toca e te toca. Simplesmente a mais lembrada, mais querida, mais ouvida, gostosinha da região. Trazendo em destaque para começar muito bem, para você recordar os bailes da vida, a banda Cosmo Express com a participação do Sétimo Sentido, Tá Faltando Amor, e também com Flávio Lauzin, Medo de Bebum. Bom dia! Bom dia, minha querida dona de casa, um beijo no seu coração. Deixa

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0: 8 horas 49 minutos, você curtindo o som do Brilha Som, segundo plano. Lembrando a você o que se comemora por curiosidade hoje nesta bela quarta-feira, dia 7 de outubro. Hoje é o dia do trabalho decente, o dia mundial do algodão e o dia do compositor brasileiro. Santo do dia de hoje, Nossa Senhora do Rosário. Sem perder muito tempo, quando temos 8 horas 49 minutos, trazendo em destaque para você.
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0: Nos informando através do site Clima Tempo, a previsão do tempo para Salvador do Sul e região no dia de hoje. Nos diz que hoje será um dia mais quente do que de ontem, o que está se confirmando. Sol e muitas nuvens à tarde. À noite, o céu ainda fica com muita nebulosidade, mas não chove. Temperatura mínima hoje na casa dos 14 graus. A máxima pode chegar a 27 graus, com sensação térmica de 22 graus. A umidade do ar vai oscilar entre 57% a 95%. O sol nasceu às 5h58 da manhã e vai se pôr às 6h29 da tarde. Bom dia, Renin. E Carlos Lourenço, lá na Bela Vista, muito bom dia, desejando feliz, abençoado dia a todos, obrigado sempre pela sintonia. Eli Neumann, aquele abraço, obrigado, tamo junto. Pra vocês, pra todos ouvintes, chegando melhor com Brilhação, participação do Negão no DVD com Louco Apaixonado, ao vivaço pra você.

0: 9:03.
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Muito bem, 9:07 e Salvador do Sul celebrando 63 anos com 2 dias de programação mais que especial. A programação oficial de hoje, nesta quarta-feira, dia 7 de outubro, aponta o seguinte: a partir das 2 horas da tarde, a caravana Hard Rock no ginásio poliesportivo municipal. Com a abertura das comemorações com oficina e apresentação musical voltada às crianças da Rede Pública Municipal Unido Música e Aprendizado. Já a partir das 4 horas da tarde, a recepção oficial à Comitiva Internacional da Alemanha, tendo como local a Praça José Lindolfo Rumes. Haverá recepção às autoridades de Emmelhausen e Beichenbach, com presença do prefeito e vice-prefeito de Emmelhausen. Também a partir das 7 horas da noite, o jantar de integração Brasil-Alemanha no CTG Querência da Serra. Haverá momento de convivência e aproximação entre as comunidades alemãs e você é o convidado mais que especial. Em destaque, o melhor com a banda Pandora, para você recordar o melhor, uma viagem no tempo dos anos 80, com o melhor do Queen, Voyage, Voyage e também Bon Jovi. Aumente o volume, vem comigo, vem ser feliz.

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3: 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Muito bem, 9:24. Lembrando que você pode nos seguir pelas nossas redes sociais através do Instagram, da nossa nova postagem do Facebook de hoje, ou acessar o nosso site, por lá acompanhar a nossa programação ao vivo, baixar o aplicativo, acompanhar as principais notícias do dia a dia no Brasil e no mundo, a previsão do tempo e muito mais. É o combo completo para você lá no www.radionovasalvadorfm.com.br. Ou você pode salvar o nosso novo número do WhatsApp na sua agenda dos contatos e interagir conosco no dia a dia pelo 519-9895-9401. Quer vencer na vida? Quer extrair o melhor de você? Não vale ter medo de si mesmo. Não vale não se conhecer e não se respeitar. Tem que pegar todas as experiências boas e ruins, doces e amargas, e juntar tudo para que você possa visualizar e entender o que vale e o que não vale a pena. Acredite, portanto, na vida. Acredite em você. E se a vida exigir muito, sinta-se feliz. Agradeça a Deus. Afinal, ele só exige muito daqueles que têm capacidade para vencer. Eu desejo que o teu dia seja como um chimarrão bem cevado, forte na fé, quente na esperança e sempre acompanhado de pessoas boas. E tudo isso sempre lembrando a você com muita gratidão. Chegando dois pedidos musicais especiais dos nossos queridos ouvintes. Na nossa sintonia, muito bom dia. Quem está conosco, Laide Nesmalman, curtindo a nossa programação via aplicativo lá no Sagrado Coração de Jesus, é a Rui Canoas. Muito bom dia. Pediu a sua música, pediu para recordar, tá chegando esse bloco Corpo e Alma, aquela dos olhos negros. Bom dia, Ilori Gueveia e família lá no bairro Estação, tamo junto. Pediu também a sua música, pediu a Bela Valsa com Zé Moraes, o Amor Virtual, tá chegando esse bloco musical.

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2: 9:34.
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4: 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Que a sua trajetória seja sempre marcada por crescimento, harmonia e felicidade. 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Salvador do Sul, 63 anos de conquistas. 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Que o tempo seja sempre generoso com ela e que, a cada novo ano, suas ruas continuem a ser palco de tantas histórias e momentos inesquecíveis. 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
7: Muito bem, 9:39, conosco também Vinícius Hort, muito bom dia a você, o maridão Lécio, os filhos Lando e Luciano, as noras, a neta Elisa e toda a comunidade da Linha do Meio, sempre na nossa sintonia. Vinícius Hort fazendo sua homenagem muito especial a toda a população de Salvador do Sul na passagem dos 63 anos de emancipação política, que ocorre na próxima sexta-feira, dia 9 de outubro. Oferecendo a todos ouvintes a bela música com Peão, Carreiro e Silvano, Meu Lugar é Aqui. E também fazendo sua homenagem para o aniversariante do dia, o nosso ouvinte, o Egon Kunstler. Desejando a ele, em nome de toda a família da Vinícius, a você, Egon, os mais sinceros votos de parabéns, muitas felicidades e muitos anos de vida, oferecendo a você a bela música com Ernesto Nunes, na sequência musical com Uma Grande Mulher.

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4: Rainha! Muito bem, 9:50. Muito bom dia. Obrigado a você em sintonia com as ondas amigas da sua, da nossa comunitária Nova Salvador, 87.5 FM. Sim. Agora sim, chega na música, pedindo a nossa querida ouvinte, a Vinícius Ort, Peão Carreiro Silvano, Meu Lugar é Aqui.

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2: Muito bem, 10 horas, 4 minutos, curtindo a nossa postagem no Facebook da Rádio Nova Salvador e desejando um feliz, abençoado dia a todos nós. Nossa querida ouvinte é Marciane Tang, Mariane Spies, Alice Kuhn, Elário Rainer, equipe da loja Benoit, Lucena Renzel, maridão Hélio, os filhos Marlon e Matheus, as noras e toda a comunidade do Morro Yan, sempre na nossa sintonia. Lisete Maria Miller, Lorine Maria Kunzler, muito bom dia.
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2: Bom dia, pessoal, amigo da Borra, Xayer Tel, em nome do Décio, da esposa Maria, dos filhos Oleandro, Leonira, Sheila, Solange.
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2: Pessoal, amigo da JB de Melo, instalações elétricas e placas solares, muito bom dia, o João, a Solange, a Jenny, a Milena, o Gabriel, o Heitor, o Jacó e o Leandro. Para vocês, para todos os ouvintes, chegando melhor para ambientar a nossa jornada musical com Fiduma e Jeca, Gustavo Lima e Jorge Matheus.

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1: Muito bem, contamos 10 horas e 19 minutos em destaque para você, o primeiro bloco especial do horóscopo do dia. Previsão para hoje para você do signo de Áries, nascido do dia 21 de março a 19 de abril. Um novo desafio pode testar a sua determinação. No amor, evite cobranças excessivas. No trabalho, a concentração será essencial para cumprir seus objetivos. A cor do dia para você hoje é rosa. O número da sorte, o 52. Previsão para hoje também para você do signo de Touro, nascido do dia 20 de abril a 20 de maio. A paciência ajuda a resolver uma questão que parecia complicada. No amor, valorize a presença de quem está ao seu lado. No trabalho, resultados chegam com constância. A cor do dia hoje para você é amarela, o número da sorte o 39. Previsão para hoje também para você do signo de Gêmeos, nascido do dia 21 de maio a 20 de junho. Uma conversa pode abrir portas e trazer uma nova possibilidade. No amor, deixe o clima mais descontraído. No trabalho, sua comunicação estará favorecida. A cor do dia hoje para você é vermelha, o número da sorte, o 74. Previsão para hoje também para você do signo de Câncer, nascido do dia 21 de junho a 22 de julho. Você pode perceber que é hora de mudar uma antiga postura. No amor, dê uma chance para a aproximação. No trabalho, uma tarefa exige mais atenção. A cor do dia hoje para você é laranja, o número da sorte, o 28. Em destaque todo o romantismo, Alex Dias com a banda Céu e Cantos de Vestido Colorado. Bom dia!
2: Vestido Colorado, vamos cantar? Alex Dias com Céu e Cantos, vamos lá!

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1: Muito bem, quando temos 10 horas 32 minutos em destaque para você, o segundo bloco especial do horóscopo do dia. Previsão para hoje para você do signo de Leão, nascido do dia 23 de julho a 22 de agosto. Uma boa notícia pode melhorar bastante o seu humor. No amor, demonstre afeto sem esperar nada em troca. No trabalho, reconhecimento pode surgir de maneira inesperada. A cor do dia para você hoje é roxa. O número da sorte, o 67. Previsão para hoje também para você do signo de Virgem, nascido do dia 23 de agosto a 22 de setembro. Um pequeno atraso não deve tirar sua tranquilidade. No amor, a paciência evita discussões. No trabalho, sua organização ajuda a colocar tudo no lugar. A cor do dia para você hoje é branca, o número da sorte, 43. Previsão para hoje, para você do signo de Libra, nascido do dia 23 de setembro a 22 de outubro. O dia pede equilíbrio entre suas necessidades e as dos outros. No amor, uma demonstração de confiança fortalece a relação. No trabalho, evite assumir tarefas que não são as suas. A cor do dia para você hoje é azul, o número da sorte, 88. Previsão para hoje também para você do signo de Escorpião, nascido do dia 23 de outubro a 21 de novembro. Uma situação começa a ficar mais clara e traz alívio. No amor, abra espaço para uma conversa verdadeira. No trabalho, haja com discrição e atenção. A cor do dia hoje para você é verde, o número da sorte, o 21. Chegando pedidos musicais muito especiais. Quem está em nossa sintonia, nossa querida ouvinte, a Neuza Klein, no Campestre, pediu a sua música, oferecendo para todos os ouvintes, para nós da rádio, desejando a todos uma bela quarta-feira, com tudo de bom, sempre com muita gratidão. Chegando na ponta da agulha, La Montanara, com Canção de Amor. E nesse bloco ainda o pedido musical da nossa querida ouvinte, a Glacy Gossler, lá em São Pedro da Serra. Forte abraço a você, ao Recaredo, Corren e toda a família. Pediu para curtir suas músicas? Tá chegando em destaque nesse bloco também, Milionário José Rico, Nasci Pra Te Amar e Monte Azul, Perdoa Meu Amor.

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3: Quando temos 10 horas 46 minutos, em destaque para você o terceiro e último bloco especial do horóscopo do dia. Previsão para hoje para você do signo de Sagitário, nascido do dia 22 de novembro a 21 de dezembro. O desejo de mudar algumas coisas cresce. No amor, uma novidade pode despertar o seu interesse. No trabalho, aproveite uma oportunidade para aprender. A cor do dia hoje para você é amarela, o número da sorte é 96. Previsão para hoje também para você do signo de Capricórnio, nascido do dia 22 de dezembro a 19 de janeiro. Um assunto antigo pode voltar à pauta. No amor, tente não ser tão rígido. No trabalho, uma decisão responsável evita problemas mais adiante. A cor do dia para você hoje é vermelha, o número da sorte é 61. Previsão para hoje também para você do signo de Aquário, nascido do dia 20 de janeiro a 18 de fevereiro. Ideias novas surgem com facilidade e podem melhorar a sua rotina. No amor, uma conversa inesperada pode aproximar. No trabalho, não tenha medo de propor mudanças. A cor do dia para você hoje é laranja, o número da sorte o 34. Previsão para hoje também para você do signo de Peixes, nascido do dia 19 de fevereiro a 20 de março. O dia pede mais confiança nas próprias escolhas. No amor, uma atitude delicada pode fazer toda a diferença. No trabalho, mantenha o foco mesmo diante de distrações. A cor do dia para você hoje é roxa, o número da sorte é 72. Em destaque, muito mais música, lançamento, é novidade, somente na melhor programação musical do seu rádio. Chegando nesse bloco, banda Bailão da Serra com Impostora, banda Brilhos, participação do Alex Ronaldo, Mulher Ingrata, banda Exemplo, Me Namora e banda Pop Sul com Caramelo. Quero aproveitar e mandar um forte abraço a você que está na nossa sintonia lá no Sagrado Coração de Jesus, é Arroio Canoas. Muito bom dia, seu Valdemar, dona Ieda, pessoal amigo lá do Mercado Kefer. Este sim, o verdadeiro shopping da colônia, o Ateliê do Biscoito. Miriam Maria Roden, aquele abraço a você, o esposo Antônio e família. Também conosco Ivone Terezinha Kefer, o Teixeirinha e família. Leci Hensel, o 600, muito bom dia, querida amiga. Lá na querida linha Júlia de Castilhos, em nome de Márcia Regina Arnold, querida família Arnold e o grupo Amigos de Julinho. Marilisa Adélia Rita e o Carlos, aquele abraço. Lá no bairro Prosperidade, em nome de Nelcy Lutwig, da velha e família Reni Ritter, Nelcy Ritter, a Lúcia Magain, a Márcia Magain, também a Maria Ritter. Lá em São Pedro da Serra, sempre na nossa sintonia, Neuza Bueno Pinheiro, Romeu Lotterman, Adelar Kochenborger, José Célio Martini e esposa, também o Clóvis Lutwig e família. Pieda Damer, Romer Dinga, Romi Damer, muito bom dia. Pessoal amigo de toda a comunidade da linha Babilônia, também da Vila Nova em São Pedro da Serra, muito bom dia. Pessoal amigo da lancheria Três Marias na Bela Vista, muito bom dia, o Hilária, Maria, Shelley, o Carlos Col, todos os clientes, amigos e familiares. Para vocês, para todos os ouvintes, é lançamento, banda Bailão da Serra com Impostora.

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1: Tudo muda muito rápido, né? Você percebeu a rapidez das coisas? Impressionante. Quase nem tenho tempo de tomar fôlego. É uma coisa impressionante, absurda. E aí, deixa eu refletir com você aqui. Deixa eu pensar o seguinte: coisas boas acontecem, mas as ruins também. Eu, pelo menos, sou surpreendido o tempo todo. A vida não tem esse roteirinho definidinho, bonitinho. Não. A vida é uma obra aberta. E eu não sei como vai ser o último capítulo. Você sabe? É um entra e sai de personagens. São essas mudanças de cenário o tempo todo? São novos amores ou não? Ou permanece o mesmo? Amizades maravilhosas, bem antigas ou novinhas, que fortalecem outras que se distanciam? O bem e o mal andam juntos para mim. Nem vilão, nem mocinho. Eu não sou vilão, mas eu também não sou mocinho, não sou perfeito. Eu sou só um personagem. Um personagem em desconstrução. Coisas acontecem. Eu supero. Eu sigo em frente. Eu tenho o dom de me adaptar, feito camaleão, em transformar dores e ressignificar relações. Eu sempre me salvo. No final, eu sempre me

0: salve. No final, eu decido. O final, quem decide sou eu. Eu decido. Eu vou sempre me salvar no final. E você?
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3: 11:05. Bom dia, Lisete Weichenfelder. Aquele abraço a você, ao Rede e toda a família, sempre na nossa sintonia.
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3: 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Já na próxima segunda-feira, dia 12 de outubro, que é feriado de Nossa Senhora Aparecida, às 13h40 da tarde com destino a Montenegro, às 4h da tarde com destino a Porto Alegre e às 5h40 da tarde com destino a Bento Gonçalves.
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3: 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Dado o recado, chega no melhor com o sucesso do Medley Sertanejo Raiz com a banda PF no bailão. E paixão é bom demais.

0: 11:16.
1: Olá, ouvinte da Rádio Nova Salvador. Aqui é Caroline Andréia Klein, advogada, e trago no nosso Minuto Jurídico esclarecimentos legislativos e as novidades no mundo do direito. Uma funcionária grávida gera muitas dúvidas. A empresa pode demitir? E se ela quiser se demitir? Aqui existem dois cuidados e dois cenários diferentes e importantes que todo empresário precisa saber. Primeiro, se a empresa quiser desligar, em regra, a gestante não pode ser dispensada sem justa causa, desde a gravidez até 5 meses após o parto. E atenção, não importa se a empresa sabia ou não da gravidez no momento da demissão. Se ela já estava grávida, pode existir o direito à estabilidade. E a dúvida que mais gera questões é: ela pediu demissão, tem um documento assinado. Muito cuidado, só esse documento pode não ser o suficiente. O TST firmou um entendimento de que o pedido de demissão de uma empregada gestante durante o período de estabilidade só é válido com a assistência do sindicato ou autoridade competente. Então, não é possível simplesmente encaminhar a rescisão. É preciso obedecer essa formalidade, porque senão pode haver um pedido de reintegração e indenização pelo período de estabilidade. Na dúvida, antes de desligar, revise e consulte pessoas que conhecem da legislação. Para mais informações, até o próximo Minuto Jurídico.
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6: Muito bem, contamos 11:20. 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
3: Vamos cantar.
6: 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Dado o recado, chegando melhor com a Superbanda Terceira Dimensão ao vivaço para você com o medley de sucessos. É para cantar junto. E paixão é bom demais.

0: 11:32.
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3: Olá, nossa saudação cooperativista, sejam todos muito bem-vindos. Aqui o jornalista Samuel Dickelbinecker com a edição desta quarta-feira do seu programa Contato Direto. As equipes técnicas da Sertel realizam hoje melhorias no sistema elétrico de Chapadão, em Santa Clara do Sul, de Lajeadinho, em Igrejinha, de Linha Data, em Boqueirão do Leão, do Centro de Vestfália, do bairro Teutônia, em Teutônia, de São Bento e Conventos, em Lajeado, e também de partes dos municípios de Forquetinha e Canudos do Vale. Além disso, as equipes de podas e roçadas em vegetações altas próximas à rede elétrica realizam serviços em Pouso Novo, Capitão e Progresso. Convidamos você, prezado associado e cliente da Sertel, a acompanhar as novidades da sua cooperativa também através dos podcasts disponíveis no YouTube e no Spotify. Basta você pesquisar por podcast Jornal Sertel e podcast Cooperar. A Sertel realizou na semana passada uma importante capacitação com seus funcionários da área elétrica. E para sabermos mais detalhes, recebemos hoje um dos instrutores da Alfa Soluções e Treinamentos, Osmar Ribeiro.
4: A Sertel segue com a sua política de sucesso no credenciamento contínuo de suas equipes. A Alfa Soluções e Treinamentos tem o privilégio, desde 2017, de fazer parte dessa trajetória. Estivemos agora no período de 28 de setembro a 2 de outubro, ministrando um treinamento de reciclagem dos seus colaboradores nas atividades em subestações de 69 kV. Durante esse período, a equipe teve a oportunidade de não só fazer uma avaliação dos trabalhos e métodos utilizados, mas também de modernizar com as melhores práticas aplicadas pelas equipes no Brasil e no mundo. Na oportunidade, através dos instrutores Osmar e Elias, foi possível executar atividades ao potencial, ou seja, com a linha ligada, e também discutir pontos de melhorias. Em nome da Alfa, queremos agradecer a toda a Sertel por confiar no nosso trabalho. Obrigado a todos.
3: Muito obrigado, Osmar Ribeiro, instrutor da Alfa Soluções e Treinamentos, que esteve na semana passada, juntamente com o instrutor Elias, proferindo uma reciclagem, uma capacitação com os funcionários da área elétrica da Sertel. Para você, associado da Sertel, que utiliza os meios digitais para transações financeiras, seguem algumas dicas de segurança. Instale e mantenha um sistema de antivírus atualizado em seu computador ou telefone. Para fazer o pagamento de sua conta de energia pelo Pix, utilize o QR Code impresso em sua fatura. Lembramos que a Sertel não envia links de Pix para pagamentos de conta de energia. Caso receber de terceiros, desconfie e entre em contato com a Sertel. Para emitir segunda via da conta de energia, utilize a agência virtual pelo site oficial da Sertel, que é www.sertel.com.br, ou instale o app Sertel Energia, que pode ser obtido pela Play Store para aparelhos Android ou pela App Store para iOS. 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Contato Direto desta quarta vai ficando por aqui. A todos, uma boa tarde.
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Muito bem, 11:40 e o CLJ de Salvador do Sul lhe convidando para o seu tradicional bingo, que ocorre no próximo sábado, dia 10 de outubro, a partir das 19h30 no local, no salão paroquial, embaixo da Igreja Matriz dos Três Santos Mártires das Missões. O valor da ficha antecipada por apenas R$ 12 e R$ 15 no dia. Fichas com os integrantes do grupo ou na secretaria paroquial. Aproveite, participe, prestigie você também. 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Bem na saída da porteira. Dado o recado, chegando melhor com a Vaneira Grossa, gaúcho de apartamento, e os Mundiça, o Tadala, tá vencido.

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11:52. Lembrando a você, vem aí mais uma bela edição do Brechó Solidário do Grupo de Castrações aqui de Salvador do Sul. Próximo sábado, dia 10 de outubro, das 9 às 4 da tarde, sem fechar ao meio-dia. No domingo, dia 11 de outubro, das 9 às 4 da tarde, sem fechar ao meio-dia. E na próxima segunda-feira, que é feriado nacional, dia 12 de outubro, das 9 às 11:30 da manhã. O local, na rua Guilherme Lutz, 46, próximo ao posto de gasolina, de frente à praça, em Salvador do Sul. Pagamento em dinheiro. Qualquer tipo de peça, masculina, feminina, infantil, calçados, bijuterias e muito mais, por apenas R$ 5. Evento em prol dos animais de rua ou em situação de vulnerabilidade. Colabore, prestigie e participe você também. E a Granja Rochait oferece vaga para admissão imediata de pessoas para vacinação de pintos. Oferece-se o salário compatível com a função. Interessados podem entrar em contato com o Diego pelo fone WhatsApp 519-8600-8561. 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Chegando melhor de Cimino Rossi na nossa programação, a bela música alemã para você curtir a partir de agora. E vem com a homenagem muito especial em nome da Rini Ritter e de toda a sua família, homenageando a sua cunhada Lucila, que está de aniversário hoje. É a avó do Cléo. E hoje completando 93 primaveras essa moça. E para ela, a Rini Ritter está oferecendo a bela música com Cimino Rossi, Rot Sinden Rosen.

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1: Isso mesmo, a equipe da Rádio Nova Salvador quer desejar os mais sinceros votos de parabéns, muitas felicidades e muitos anos de vida aos queridos aniversariantes no dia de hoje. Parabéns e muitas felicidades para Vanderlei Freling, também o Valdecir Graf, Melânia Tomé, Luciane Schneider, Camila Araújo, a Miriam Hanauer, Egon Kunstler, Cristiane Maria Renner, Catiele Rodan, Isolete Ruhr, também o Fernando Gauer, Leonardo Hensel, Karine Specht, Vanderleia Hart, Angélica Gando, Sandra Freitas, Tramassol, Simone Halber e também a Catiane Silva. A vocês os mais sinceros votos de parabéns, muitas felicidades e muitos anos de vida.
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3: 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Meio-dia, 3 minutos.
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5: A semana passada eu falei sobre relacionamentos aqui e eu recebi, confesso a vocês, várias e várias mensagens, e eu vejo que simplesmente falta algo que eu sempre falo, muito simples: comunicação entre duas pessoas. Vamos falar sobre isso novamente hoje. Eu sou o psicólogo Júnior Quisté, sempre querendo que as pessoas possam construir a sua família, que as pessoas possam ser felizes, que as pessoas possam, através dos seus princípios, dos seus valores, da sua vivência no dia a dia, não sobrevivência, né? É bom que se diga, de vivermos sim com amplitude, de vivermos olhando para os pequenos detalhes que não nos custam nada e muito nos significam. Por que continuamos onde não estamos bem? Essa pergunta incomoda muita gente, inclusive que está me ouvindo agora. Se aquela relação machuca tanto, por que você continua nela? Às vezes porque existe amor, mas em outras situações porque existe medo. Medo de ficar sozinho, medo de começar novamente, medo de descobrir que ninguém mais aparecerá, medo de admitir que aquela história

0: área na qual você investiu tantos anos talvez tenha chegado ao fim. E então aparecem os tais pensamentos: eu nunca encontrarei outra pessoa, é melhor isso do que ficar sozinho, talvez eu esteja exigindo demais. Relacionamento é assim mesmo: se essa pessoa me abandonar, eu não vou conseguir mais ninguém. Aliás, quem é que vai me querer? E sem perceber, podemos começar a chamar medo de amor, dependência de cuidado e ausência de limites de compreensão. Algumas pessoas não permanecem porque estão felizes. Permanecem porque acreditam que não sobreviveriam emocionalmente à ausência do outro. E isso merece ser olhado com cuidado. Na terapia comportamental, ela nos ajuda sempre a identificar os pensamentos, crenças e comportamentos que mantêm determinados padrões relacionais, principalmente aqueles que repetimos mesmo sabendo que nos machucam. Existe uma pergunta desconfortável, mas poderosa: se eu tivesse absoluta certeza que conseguiria ficar bem sozinho, eu ainda escolheria permanecer nessa relação? Não. Você não precisa responder rapidamente. Pense, porque talvez sua resposta revele muito mais sobre o relacionamento do que você imaginava. Relacionamento saudável não deveria significar duas pessoas incapazes de existir uma sem a outra. Deveria existir espaço para individualidade, respeito, diálogo, limites, reciprocidade e liberdade. Porque existe uma enorme diferença entre dizer: eu não consigo viver sem você, e poder dizer: eu consigo viver sem você, mas a vida que construímos faz com que eu continue escolhendo você. Por que continuamos onde não estamos bem? Sobre relacionamentos falamos hoje. Abraço sempre de luz, fica bem. Eu sou o psicólogo Júnior Quisté. Até a próxima.
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4: Muito bem, 12 horas, 12 minutos, hora da coincidência.
5: Eu fui numa festa.
4: Chegando mais um lançamento, mais uma novidade, agradecemos a Liliane Hermes que nos mandou esta bela composição nova. É o sucesso novo de trabalho com a banda Chopão, Chopão na mão, desejando a você um feliz, abençoado almoço.

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1: Muito bem, notícias importantes para você da assessoria de imprensa da Prefeitura Municipal de São Pedro da Serra. Concurso público em São Pedro da Serra. A Prefeitura de São Pedro da Serra publicou o edital do concurso público 2026 com oportunidades para diferentes áreas de formação de cadastro reserva. Entre os cargos estão vagas para as áreas de educação, saúde, administração, serviços gerais e operações. Lembramos, porém, que as inscrições vão somente até hoje, neste dia 7 de outubro. A prova objetiva ocorre no dia 8 de novembro, a prova de títulos do dia 9 a 11 de dezembro, a prova prática no dia 12 de dezembro e o resultado final dia 23 de dezembro. Para conferir todos os cargos, requisitos e demais informações, acesse o edital completo nos sites da Legale Concursos e da Prefeitura de São Pedro da Serra. Compartilhe essa informação com quem pode estar interessado. São Pedro da Serra fortalece os laços com a Alemanha. Hoje, nesta quarta-feira, dia 7 de outubro, São Pedro da Serra está recebendo com alegria a visita de uma delegação da Alemanha que está em nosso município para celebrar um importante momento de aproximação e cooperação. Entre os visitantes estará o vereador Florian Klinger, do município de Bickenbach, na Alemanha, que irá participar da programação que marca oficialmente a aproximação entre São Pedro da Serra e Bickenbach. A visita representa mais um espaço na construção de uma relação baseada na amizade, cooperação, intercâmbio cultural e valorização das raízes históricas que aproximam as nossas comunidades. Em uma sessão solene na Câmara Municipal de Vereadores de São Pedro da Serra, a partir das 6:30 da tarde de hoje, será realizada a solenidade de celebração e formalização da assinatura do termo de intenções de cidades irmãs entre os dois municípios, juntamente com a sanção da lei aprovada pelo Legislativo Municipal. O ato solene terá transmissão pela Câmara Municipal de Vereadores. Mais do que uma parceria entre os municípios, este é um encontro de histórias, culturas e pessoas que abre novos caminhos para o futuro e fortalece os vínculos que atravessam as fronteiras. São Pedro da Serra e Bickenbach, unidos pelas raízes, pela amizade e por novos caminhos de cooperação. Duas comunidades, duas histórias e um laço que começa a se fortalecer. 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O planejamento adequado ajuda a evitar problemas futuros e garante mais segurança para o proprietário. Em caso de dúvidas, procure o setor responsável e informe-se antes de comprar ou construir. Setor de Meio Ambiente de São Pedro da Serra atende pelo fone WhatsApp 519-8081-8571. 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

0: Muito bem, 12 horas 26 minutos, já conosco Cléo Moirer. Boa tarde, tarde quente, Cléo.
1: Pois então, Loivo, boa tarde, ouvintes. Era a previsão, né?
0: Previsão e se confirmando, né?
1: Tá, dá uma esquentadinha, especialmente na parte da tarde, temperatura podendo passar fácil dos 25 graus. E aí a gente já sabe, obviamente.
0: O que vem depois.
1: O que vem logo ali, né? Até com alertas.
0: É verdade.
1: Mas... alertas de tornados. É. Tem se tornado uma triste rotina.
0: Tempo quente
1: no
0: hoje.
1: Nosso cotidiano.
0: Também no Beira-Rio, né? Tempo quente hoje à noite.
1: Pois então, vai ferver o que suco por lá, né? Porque o Inter e o Corinthians, especialmente o Inter, estão em situações complicadas no Brasileirão, né? Tem o Grêmio também, tá? É. E também joga hoje às 7:30 da noite.
0: O Remo.
1: É. Eu não sei, Loivo. Ah. O Corinthians está uns 6-7 jogos que é só derrotas. Isso não é um bom sinal, sabe? O Inter, é o Lázaro.
0: O ressuscitador,
1: né? Espero que não seja hoje, acho. Espero que o Corinthians nos ressuscite na luta contra o rebaixamento.
0: Isso aí.
1: É um jogo. E aliás, coincidência, a última vez que o Inter venceu no Beira-Rio foi justamente contra o Corinthians pela Copa do Brasil.
0: Aí.
1: Faz muito tempo.
0: É um sinal. Pode ser um sinal, né, Cléo?
1: Por mim, como tá tão estrangulado o calendário do futebol brasileiro, aquele jogo que o Inter venceu devia ter valido tanto pela Copa do Brasil quanto pelo Brasileirão, né? Não sei porque o pessoal não simplifica as coisas,
0: Luiz. É mais fácil, né?
1: Já o Grêmio vai pegar uma partida também que é de tudo ou nada pro Remo lá no Mangueirão.
0: É.
1: E eu vou dizer uma coisa, o Remo tá com uma campanha assim ruim, Luiz, mas o Remo já fez alguns jogos bem interessantes sendo o Brasileirão que eu acompanhei.
0: Uhum.
1: É, a questão logística e também do menor orçamento peso muito pra cima do Remo.
0: Sim.
1: Mas é um time assim que não é de todo mal ajustado dentro de campo. Então se o Grêmio chegar lá pensando que vai ganhar o natural, pode dar com os bolsos na água. É um time bem ajustado esse time do Remo. Não vou transformar numa seleção, numa super máquina. Não. É um time limitado, mas muito bem ajustado dentro de campo. E não me parece que será um paro fácil pro Grêmio. Longe disso. Vai ser um jogo complicado.
0: Sim.
1: Assim como o Inter contra o Corinthians. Corinthians que vai ter o Yuri Alberto de volta, tem o Memphis Depay, tem o Hugo Souza no gol, enfim, tem jogadores de nível de seleção. Enquanto o Inter tem, bom, a sua torcida.
0: Mas já é um fator local que ajuda,
1: é,
0: né?
1: É isso que o Inter tem de momento.
0: E o meu segundo time ontem, Cléo, dormiu como líder, né, da Série B, né? O Juventude. Olha aí, tá indo bem.
1: Juventude deu umas patinadas e agora emendou de novo.
0: Olha,
1: né?
0: Aí,
1: como é que foi que o Criciúma jogou ontem também?
0: Criciúma, não, eu acho que joga hoje.
1: Né? Ah, é que o meu time na Série B sempre é o Criciúma, né?
0: E a Ponte Preta, né? Ah. Caindo cada vez mais, né? A Macaca, né? De tantas glórias que já teve, né?
1: Loivo, estão racionando até o pãozinho no café da manhã dos funcionários lá do estádio Moisés Lucarelli, lá da Ponte Preta, eu acredito. Aí falaram que era uma orientação da nutricionista, assim, para controlar.
0: Quem acredita, Cléo?
1: Loivo. Quem diria? A Ponte Preta, aliás, se o Valdir aqui estivesse, ia falar: você sabia que a Ponte Preta foi adversária do Grêmio no maior público da história registrado no Estádio Olímpico? Ele já ia dar a escalação da
0: Ponte Preta.
1: Ele sabe, o cara é uma enciclopédia, mas é verdade. O maior público, pelo menos anunciado no Olímpico, foi aquele jogo do Grêmio. Que o Grêmio perdeu para a Ponte Preta, mas se classificou para a final do Brasileirão de 81, porque o Grêmio tinha vencido o primeiro jogo lá no Moisés Lucarelli, 3-2, né? E aí no Olímpico perdeu por 1-0, mas aí tinha essa questão do gol, né?
0: Aí.
1: Da melhor campanha. E aí o Grêmio acabou com dois resultados, entre aspas, iguais, avançando para a final contra o São Paulo. E aí o Baltazar que tirou o lacre do Grêmio, né?
0: Valdir Pereira.
1: Valdir Pérez.
0: Valdir Pérez. Levou um golaço no ângulo.
1: Na forquilha.
0: Não tinha muito o que fazer naquele lance.
1: Não. O Baltazar tinha perdido um pênalti no jogo de ida, né? Da
0: Mas
1: final.
0: Tu vê que ele teve o tempo.
1: E aí ele falou que Deus estava reservando algo melhor para ele. Ele não errou.
0: Mesmo.
1: Fez uma bucha. O artilheiro de Deus.
0: O artilheiro de Deus. Isso aí. Cléo, e hoje tua avó, então a dona Lucila, completando 93 primaveras.
1: Lá na Santa Rita.
0: Olha aí, ó.
1: Lá quase na divisa com Tupandi.
0: Parabéns a ela, hein, Cléo?
1: Isso aí.
0: Que coisa boa.
1: Muita saúde e muita energia. O resto tudo se dá um jeito,
0: com
1: né?
0: Com certeza. Cléo, hoje a música de hoje eu tiro meu chapéu. Te lembra que nem o tinha aquele programa do Raul Gil? Eu tiro meu chapéu.
1: Ah, sim, clássico.
0: E tu comentou esses dias que no auditório Araújo Viana se encontraram três bandas que gravaram um DVD, né?
1: Pois. Sim.
0: E já lançaram a música, Cléo. A música com o tema O Legado.
1: Ah, boa, boa.
0: Ó, está lá os atuais Brilhação em Rainha Musical.
1: Isso aí.
0: E daí eles regravaram juntos O Barco do Amor, A Lua e a Noite e Guardanapo. É pra só quebrar
1: já,
0: as
1: já bancas, apareceu, né? No meu feed do Instagram.
0: Aí.
1: Ficou boa mesmo.
0: E
1: ficou
0: já
1: boa
0: tá mesmo. Aqui, Cléo. Vamos trazer ao vivaço pra você a partir de agora pra brilhantar o seu almoço. Esse amor.

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1: Meio-dia e 34 minutos.
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1: Doze horas mais 40 minutos desta quarta-feira, 7 de outubro, tempo parcialmente nublado, temperatura de 25 graus no centro de Salvador do Sul. Vamos começando mais um programa do meio-dia, a gente traz para você até 20, música, informação e utilidade pública, sempre com apoio cultural de Centro Real, Hospital Unimed Vale do Caí, o Evo, Mecânica Fávero, Sicredi, Floricultura Mimos e Pétalas. 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Justiça condena Taurus por enganar voluntários que retiraram armamento em aeroporto durante a enchente. Flávio afirma que fala sobre Constituição, se refere à reforma no STF e fim da reeleição. MP investiga suspeita de desvio de mais de 5 milhões de reais na Santa Casa de Uruguaiana. Homem morre após cair de telhado de pavilhão no interior de Pejuçara. Temporais retornam ao estado hoje. Alertas apontam rajadas de vento de até 100 km por hora e granizo. Grupo que ameaçava a vítima de morte para extorquila na capital é alvo da Polícia Civil. Polícia Federal conclui inquérito sobre morte de delegado durante operação em Passo Fundo. Passarela para abrir a parte musical do programa no meio-dia.

Meio-dia e 45, programa no meio-dia. 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

12h54, a gente vai prosseguindo o programa do meio-dia desta quarta-feira abafada em Salvador do Sul, temperatura de 25 graus. 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Programação especial dos 63 anos de emancipação de Salvador do Sul tem início hoje, quarta-feira, a partir das 14h, daqui a pouquinho então tem a caravana Hard Rock, isso, Hard Rock no ginásio poliesportivo, abertura das comemorações com oficina e apresentação musical voltada às crianças da rede pública municipal, unindo música e aprendizado. Às 16h, tem recepção oficial à Comitiva Internacional da Alemanha, na Praça Municipal José Lindolfo Hummes. É. Bickenbach e Hemmelhausen, né? Presença do prefeito e vice-prefeito e Hemmelhausen. Acho que é assim que pronuncia, né? Sabem que no meu alemão não é muito forte, não. Depois, o jantar de integração Brasil-Alemanha, 19h, no CTG Querência da Serra, com momento de convivência e aproximação entre as comunidades. Bacana, hein? Sempre essa integração Brasil-Alemanha. Vem aí a segunda manhã esportiva de Salvador do Sul. Prepare o tênis e movimente o corpo em uma manhã de esporte, saúde e bem-estar no Parque Municipal. Vai ser no dia 15 de novembro, né? Tem um bom tempinho até lá ainda, mas enfim, você já pega as informações, caminhadas de 8 e 15 quilômetros, com largada às 8 da manhã, e corrida de 5 quilômetros, com largada às 8 e meia. O trajeto detalhado de todas as modalidades está divulgado no regulamento oficial do evento. Quem pode participar? No caso, atletas de ambos os sexos, a partir dos 14 anos. Menores de 18 anos devem apresentar autorização por escrito dos pais ou responsáveis. O pagamento de taxa de inscrição garante kit que deve ser retirado no dia do evento, das 7h às 7h. Inscrições e regulamento no site sesc-rs.com.br/esporte/corridas. A ação tem apoio da Sicoobi, também da Uevo e realização da Prefeitura de Salvador do Sul e Sesc. Repetindo o site, você que quer participar da Manhã Esportiva de Salvador do Sul em 15 de novembro, sesc-rs.com.br/esporte/corridas. Mais música!

0: 1:04.
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2: Notícia do portal G1. O candidato à presidência Flávio Bolsonaro afirmou nesta quarta-feira que a declaração sobre querer mudar a Constituição para redemocratizar o país se referia a propostas já anunciadas por ele, caso seja eleito, como a redução da maioridade penal e mudanças do Supremo Tribunal Federal. Durante viagem à Goiânia, terça-feira, Flávio falou que, caso seja eleita, quer usar a maioria do Congresso conquistada nas urnas no último domingo para mudar a Constituição, mas então não disse o que pretendia alterar. Ele deu a declaração em Goiânia ao lado do candidato derrotado no primeiro turno, Ronaldo Caiado, do PSD, que anunciou apoio à candidatura dele.
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6: O mês 7, aquele bloco das sertanejas, né? Que a gente costuma fazer aqui no programa do meio-dia. 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
5: Uma e 16, finaleira do programa do meio-dia. Daqui a pouquinho tem Liliane Hermes na área com o show da tarde. Hoje, mais uma vez, João Carlos Maier na apresentação do Bailando. Ele vai dar uma esticada aqui e apresentar também o Paradão. Amanhã a gente tá de volta. Amanhã, quinta-feira, excepcionalmente, a apresentação do debate esportivo, meio-dia e meia. Amanhã, meio-dia de quinta, meio-dia e meia, vai ter debate esportivo. E aqui estaremos, claro, com o Paradão.

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1: Uma hora e 30 minutos.

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0: Estamos chegando, é o show da tarde, chegando por aqui neste 7 de outubro. É quarta-feira.
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0: Tivemos um sol bem bonito logo de manhã, mas agora nos encontramos com um tempo nublado.
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0: Alcançando as marcas dos 27 graus neste momento em Salvador do Sul.
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0: Se preparando para chuva, né? Uma excelente tarde, obrigada pela tua amizade, a tua audiência aqui no Show da Tarde na Nova Salvador FM 87.5 e eu, Lili, estarei contigo até as 4h30. Excelente tarde aos nossos apoiadores culturais, esta parceria que dá certo. 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Bora lá que na sequência tem Matheus e Cauã, que canta com Ana Castela. Sejam bem-vindos ao Show da Tarde.

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4: Seguimos na nossa programação, Show da Tarde. 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Por isso resolvi voltar. Atenção para os horários de ônibus, né? Pessoal que precisa saber aí o horário diferenciado, os horários de ônibus da empresa Bento Bazar do Zeca, que é ponto de vendas de passagens, informa. Dia 11 de outubro, horário a Montenegro, 15h40, para Bento Gonçalves, 17h40. Dia das Crianças, dia 12 de outubro, a empresa Bento tem horário 15h40 a Montenegro e às 16 horas a Porto Alegre, 17h40 para Bento. Deixei de ser cowboy por ela, parei de viajar por ela. 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Agradecemos a compreensão de todos. Já temos aqui aquele alô especial no Show da Tarde, minha amiga querida e ouvinte Reni Lorenz, um beijo abençoado dia para todos nós, tudo de bom, Reni. Diretamente de Pareci Novo, sempre na audiência, nosso amigo Silvério Rainer. Tudo certo, amiga, tudo certo, graças a Deus. Um abração ao Silvério Andréa, ao seu pai Lucindo, ao seu mano na Benoite, o Elário. Todos seus familiares e amigos de Salvador do Sul, grande abraço. Então, na sequência tem Rio Negro e Solimões, Thierry e Zezé de Camargo, Humberto e Ronaldo na programação. Faz teu oi também, participa, interage, pede tua música. Oi,

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Zezé de Camargo, senhoras e senhores.

sempre a tempo, né? Humberto e Ronaldo, cancela a zona, porque eu mudei. Quando faltam 2 minutinhos para as 14h, vamos mandar um alô muito especial ao nosso amigão José Maurício Kuhn. Boa tarde, Lili, amiga. Abraços, abençoado o programa a todos. Obrigada. Abençoada tarde para vocês. Na nossa companhia, o Maurício e a Bernadette Kuhn. Um beijo e um abraço. Vamos lá, que tem Ícaro e Gilmar com M de Mulher.

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7: Vamos lá, 2:04, 2:04 é o nosso giro de notícias. Zuco e Leite iniciam transição de governo em reunião no Palácio Piratini. O governador Eduardo Leite e o governador eleito Luciano Zuco terão, na próxima sexta-feira, dia 9, a primeira reunião oficial para dar início ao processo da transição de governo no Rio Grande do Sul. O encontro está marcado para as 9 horas no Palácio Piratini, em Porto Alegre. A reunião contará com representantes das equipes do atual e do futuro governo. Ao final, Leite e Zuco devem conceder uma entrevista coletiva para apresentar informações sobre o processo de transição. Mulher é encontrada morta em área de vegetação e 2 suspeitos são presos em Caxias do Sul. A Polícia Civil investiga como feminicídio a morte de Suziele dos Santos Brito, de 32 anos, encontrada na tarde de segunda-feira em uma área de vegetação em Caxias do Sul. O caso é o 3º assassinato de uma mulher registrado no Rio Grande do Sul desde o final de semana. 2 homens de 32 e 35 anos foram presos durante as diligências. Conforme as informações divulgadas pela polícia, os 2 estavam com a vítima antes do crime. Um deles seria companheiro de Suziele. Imagens de câmera de segurança auxiliaram os investigadores a identificar o Chevrolet Astra que teria sido utilizado para levar a vítima até a área do loteamento em obras. Durante

0: A investigação foram apreendidos objetos pessoais da vítima, dois veículos com sinais de clonagem e um bastão que, segundo a ocorrência, pode ter sido utilizado no crime. Mais uma parte, né, desse caso aqui que chocou a todos. Um dos veículos, os policiais também encontraram um dedo da vítima, posteriormente recolhido para o Instituto Geral de Perícias para Análise. Uma das hipóteses investigadas é que a mutilação ela tenha ocorrido na tentativa de utilizar a biometria da vítima para desbloquear um celular ou outro dispositivo. Essa possibilidade, porém, ainda não foi confirmada oficialmente. 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
0: Show de bola, hein? 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E agora a gente traz Daniel, essa música que é muito pedida por aqui na nossa programação, Tudo na Vida Passa. Neuza Klein, boa tarde. A Neuza que adora essa música, né? Grande abraço a Vera Mafacioli, beijão.

0: Rodolfo com Voltinha, são 2h14, fala meu amigo Murilo, tudo certo por aí? Adoro quando tu participa. Oi Murilo.
1: Oi Lila, aqui é o Murilo da Baracereta. E eu quero a música O Lugar Mais Triste do Mundo, do Troia Véia.
0: Que beleza, hein? Um abraço, Murilo. Um alô para toda a família Hertel, Borracharia e Pneus Hertel, nossos apoiadores, incentivadores, amigos, sempre na audiência. Muito boa tarde para ti, Murilo. Claro que sim. Vamos com Traia Véia.
2: Pediu.

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1: Por aqui, 2:19, falou sucesso, então vamos com esse sucesso aqui de João Gustavo e Murilo, Postinho de Gasolina.
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0: Muito bem, no ranking das mais tocadas neste mês de outubro do sertanejo, em primeiro lugar na playlist dos sertanejos está Cadeira Cativa com Zé Neto e Cristiano. Em segundo lugar, Eu Te Seguro, no ranking já há algum tempo, em primeiro e segundo lugar é Panda, Eu Te Seguro. Postinho de Gasolina, João Gustavo e Murilo, em terceiro lugar nas paradas. Em quarto lugar vem Peão Todo Tatuado com Geninho e Mariana Fagundes. São as top mais tocadas do sertanejo, chegando aqui no Show da Tarde. Confira.
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0: Mariana Fagundes!
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0: Que felicidade ter você, nosso. 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
1: Gustavo. 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Valeu.
0: Deus te abençoe.
1: Família. Obrigado a vocês, tá?
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2: Muito bom estar na sua companhia, agora 2:36. Nova Salvador FM, algumas notícias em destaque. Do combate às fake news ao voto na urna, os preparativos do TRE Rio Grande do Sul para as eleições. Nós acreditamos que o principal desafio da Justiça Eleitoral neste ano diz respeito ao alto número de toques na urna eletrônica que o eleitor terá que dar, afirmou o secretário de Comunicação e Relações Institucionais do Tribunal Regional Eleitoral do Rio Grande do Sul. O outro ponto que tem gerado alerta no tribunal é em relação aos ausentes. Na eleição de 2024, o Rio Grande do Sul ficou em sexto lugar no Brasil no ranking dos estados com maior abstenção, com cerca de 23,69% no primeiro turno e em terceiro no segundo turno, com 32,41%. Conforme Sagreira, esses números não representam a realidade do estado. O eleitorado gaúcho sempre foi politizado e sempre gostou de um bom debate. Buscando evitar o crescimento desses números e estimular a participação social, Sagreira afirmou que a equipe do TRE percorreu o estado e suas principais regiões, iniciando por Uruguaiana e passando pela Serra, região central, Planalto e Zona Sul, locais onde foram registrados altos índices de abstenção. Nós conversamos com as comunidades locais, com as lideranças e com a imprensa, que é fundamental nesse processo. Quando são 2:37, bandidos assaltam padre e roubam dinheiro do dízimo. Um padre foi vítima de assalto quando saía da igreja. Ele foi amarrado e trancado no banheiro por dois homens armados. O roubo ocorreu na matriz de Carazinho, no norte do estado. Logo após a missa, na noite do último domingo, em torno das 20:15, quando o padre fechava a igreja e foi surpreendido pelo pela chegada de dois homens armados. De acordo com o pároco, os criminosos se dirigiram até a sacristia, roubaram todo o valor arrecadado com o dízimo durante a missa, totalizando cerca de R$1.000. Ainda invadiram a casa paroquial e levaram dois celulares, um do padre e outro da igreja. Depois, o padre Matheus Daniele foi preso no banheiro, ficando amarrado e com fita adesiva no rosto. Ele disse que conseguiu se soltar e começou a gritar pela janela pedindo ajuda, mas tinha muito barulho de comemoração do resultado das eleições. Por sorte, uma pessoa ouviu os gritos e chamou a Brigada Militar. 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São 2h39, mais música, dois sucessos. Panda com Eu Te Seguro e Grupo Menos é Mais com Simone Mendes, P do Pecado. Confira.

0: demais, Simone Mendes.
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Show da Tarde. Então, me conta, tá sendo show a sua tarde? Tá bacana? Tá legal? Envia o teu oi, o teu boa tarde, que faz toda a diferença pra nós. Pessoal que está em seu local de trabalho, no comércio, na empresa, nos restaurantes, nas obras. Enfim, onde quer que você esteja, está levando a rádio de carona no seu carro, na sua van. Obrigada pela tua audiência, nossos amigos taxistas, boa tarde. Bom trabalho pra vocês, a gente vai assim, juntos, vocês daí, eu daqui. Cumprindo mais um turno. Minha amiga dona de casa, meu amigo que está por casa, tá já na hora do chima ou não? Ainda não, tá cedo? Beleza, estão fazendo o que em casa? Conta pra mim. Pede a tua música preferida, lembrando que logo mais a gente faz o nosso desfile de bandas do Sul e na sequência vamos abrir o baú. Não sei se foi real, porém. 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Lembrando que o horário do feriado municipal, dia 9, sexta-feira, da Ouro do Sul, 7:30 ao meio-dia. 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Agradecemos a compreensão de todos. 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Quando faltam 10 minutos para as 3 da tarde, temos mais música chegando agora. Agora Pedrinho Moraes canta Pipoporopó. É isso mesmo? Ah, é? Claro que é! Vamos, vamos, vamos!

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E vamos seguindo. Beleza, até aqui, tudo certo? Então vamos lá. 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Mais um giro de notícias na nossa programação. Suspeitos da morte de comerciante em Caxias do Sul são presos em Bom Princípio. No final da manhã de hoje, dia 7, por volta das 11h20, durante uma abordagem na altura do KM-23 da RS-122, próximo ao posto da Polícia Rodoviária Estadual de Bom Princípio, foram presos 4 indivíduos suspeitos de participação de um homicídio ocorrido momentos antes em Caxias do Sul. Agenor Joaquina, de 62 anos, foi baleado em seu bar no bairro São Victor da Coab. Conforme a polícia, ele foi alvejado por pelo menos 8 tiros. Os criminosos teriam fugido em um automóvel Volkswagen Voyage que foi encontrado incendiado nas proximidades do estabelecimento. Na sequência, teriam embarcado em outro carro que acabou sendo abordado em Bom Princípio. No carro foram presos 4 indivíduos e encontrados 2 revólveres calibre 38 e munições. Eles foram encaminhados à Delegacia de Polícia de Homicídios de Caxias do Sul para as providências legais cabíveis. Se deram mal esses, né? Se deram mal. Imprensa internacional se derrete por Messi em despedida. Ou melhor, até o último dia. Lionel Messi realizou seu último jogo com a camisa da seleção argentina nesta terça, dia 6, na vitória por 3-0 sobre Benin no estádio Monumental em Buenos Aires. Após a partida, veículos estrangeiros exaltaram a carreira do jogador de 39 anos pelo seu país. O Marca da Espanha destacou o empenho de Messi no confronto e afirmou que o atacante foi o melhor até o último dia. Messi não foi substituído, jogou os 90 minutos e ali sua luz se apagou, mas nasceu sua lenda, uma lenda fantástica do maior jogador da história deste esporte. Seguimos na nossa programação musical, são 3h05, Pedro Paulo e Elô Rebeca, Todo Cowboy Tem. Show da tarde, daqui a pouquinho nosso desfile de bandas do Sul.

Tudo cowboy tem. Agora são 3:08. Nosso abraço especial vai para ela, Eli Neumann. Oi, Lili, tudo bem? Boa tarde, um ótimo programa, obrigada. Uma ótima tarde para ti também, Eli. Brigadão pela tua mensagem, pela tua companhia. E vamos lá, porque na nossa playlist do Show da Tarde, Ana Castela não pode faltar. É o chicletinho.

0: tal do chicletinho? Ana Castelão. 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No ranking das mais tocadas, os sertanejos está em 4º lugar, essa música aqui. Pedro e Benício com Lembrança Boa. Vocês vão gostar, linda, gostei.
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0: Bom demais! What?
1: Obrigado.
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6: Momento especial para o CLJ de Salvador do Sul, que está te convidando para o tradicional bingo. Será no dia 10 de outubro, no Salão Paroquial, a partir das 19h30. Uma noite bem alegre, divertida e, ao mesmo tempo, apoiando o grupo do CLJ de Salvador do Sul. Cartela antecipada R$12 no dia 15. Fichas você consegue com os integrantes do grupo ou na Secretaria Paroquial. Participe, incentive e se divirta com o CLJ no tradicional bingo. Assim como a gente incentiva os jovens, também é necessário incentivar o brechó solidário. O grupo de castrações que terá o seu brechó no dia 10/10, sábado, das 9 às 16 horas, domingo, dia 11, das 9 às 16 horas, e no feriado, segunda-feira, dia 12, das 9 às 11h30, na rua Guilherme Lutz, 46, próximo ao posto de gasolina da praça. Lembre-se, pagamento em dinheiro, peças a partir de apenas R$5. Este evento se brechó em prol dos animais de rua ou em situação de vulnerabilidade. Participe, ajude, contribua. Muito bem, agora a gente vai ao nosso desfile de bandas do Sul. Traz o teu pedido musical e a gente com certeza vai tocar por aqui no Show da Tarde.
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6: Iniciando o Show da Tarde com as bandas do Sul, com o lançamento da super banda Chopão no Bailão. Essa música foi lançada hoje, quarta-feira, nas rádios e nas plataformas. Banda Chopão, com Chopão na mão, é lançamento aqui no Show da Tarde.
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6: Banda Chopão no Bailão, nova música lançada hoje, Chopão na mão.

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1: Vamos lá, um aviso muito importante. A Prefeitura Municipal de Salvador do Sul informa que, em razão do feriado municipal de 63 anos de emancipação do município de Salvador do Sul e do dia da Nossa Senhora Aparecida, não vai haver expediente nas repartições públicas municipais nos dias 9 e 12 de outubro. Os atendimentos ao público vão ser retomados no próximo dia útil, dia 13 de outubro. 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Resolveu me abandonar. 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Por isso resolvi voltar. São segredos da paixão. Muito boa tarde para Ilori Guever. Tá linda essa tua folhagem, né? Não sei que flor é essa, não sei não, mas eu sei que é linda. Linda demais a foto, um beijo, Ilori Guever. Venícia Horta na nossa companhia. Venícia, tu leu o meu pensamento, eu ia fazer agora essa homenagem. A Venícia Horta está dando os parabéns para o nosso amigão e ouvinte Egon Kunstler, que hoje completa mais um ano de vida. Parabéns, Egon! Tudo de bom para ti, um grande abraço, muitas bênçãos, muita saúde, o resto a gente corre atrás. Um abraço ao nosso amigo Egon Kunstler. Segunda-feira é o nosso dia, dia das crianças, diz a Venícia, né? As, claro, as nossas crianças, as tuas crianças e a minha criança, né? É, o Leandro, Luciano e a neta Elisa, muito bem. Muito boa tarde para ela que chegou agora na programação, Lessi Hansel, Alice Good, Alice. Muito obrigada pelo menina, adorei. Só somos meninas há mais tempo, né, Lessi? Jovens há mais tempo, mas somos jovens. Lucena Hensel, boa tarde, Lili Xê. Boa tarde, Lucena. Tudo bem aí? Tudo legal? Que bom. Mulher pra todo lado e quem não veio. Tem até pra bicho feio. Lucena Hensel também conferindo a programação. Um beijo, Lucena. Tudo de bom? Bora lá que o tempo tá bom, hein? Só tá quente pra faxina, né? Tá quente pra faxina. Que a gente não tem pressa. Vamos lá, tem mais bandas por aqui com La Montanara, Viagem do Tempo. Eu vou ter que sair mais cedo hoje, porque eu tenho consulta médica às 5 horas. Mas é o seguinte, não se preocupem, deixei o nosso baú todo ajeitadinho com músicas anos 80, 90. Que a gente não tem pressa. Então vocês vão ficar muito bem acompanhados e acompanhadas com uma playlist musical já prontinha até as 4h30, quando chega João Carlos Moirer. Certo? Combinado, então. Um beijo e até amanhã. A gente se encontra para o show da tarde de amanhã. Lembrando que sexta feriado nacional, o município de Salvador do Sul estará de aniversário. Vamos sortear uma torta, cortesia da Ouro do Sul. Sexta-feira à tarde, então, se liguem aqui. Sexta à tarde tem sorteio de uma gostosa torta, cortesia da Ouro do Sul, em homenagem ao nosso município. Beijo, gente! Tá certinho as músicas, vocês vão curtir e a gente se encontra amanhã, tá? No show da tarde. Beijo! Tchau, tchau!

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1: Vestido colorado, vamos cantar? Alex Dias com o Sérgio Cantos, vamos lá.

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1: Opa, tudo bom, guris e gurias? 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
1: Quatro horas e 27 minutos.
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Boa tarde, estamos chegando às 16h31 com o programa Bailanta da Tita Lutz aqui na Nova Salvador FM. Legal, né? Na próxima semana, no começo da semana, a Tita vai estar de volta, né? Vai estar de volta. Enquanto isso, vou segurando as pontas aqui para ela durante as suas férias, né? Estou colocando o WhatsApp da rádio à sua disposição. 998959401. Eu falei 998959401. Quero a sua participação, me ajude a fazer um programa bem legal. Flor do meu jardim.

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3: E como gosta de ouvir, né? Especialmente a Rádio Nova Salvador. Que legal. Olha, faz um calor, um mormaço aqui em Salvador Sul. E tudo indica que hoje à noite nós teremos chuva, né? E a previsão do tempo indica chuva para amanhã, quinta, para sexta, para sábado. Que coisa, né? Não para de chover nunca. José Silvério Rainer, lá no Parecido. Ô, boa tarde, amigo. Tamo no Chima e a música que eu solicito às mocinhas da cidade. Valeu, amigo. Daqui a pouco já rodo pra você, tá? Antes é uma música que não é pra vocês, não parecia, não. É uma música que antigamente era sucesso, ó.

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3: 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Um abraço para você que curte a programação do Bailanta aqui na Nova Salvador FM 87.5 do seu dial. O nosso WhatsApp para você participar e pedir a sua música, assim como fez José Silvério e Rainer, é 998959401. Agora o estúdio da rádio aqui já está ficando uma teteia. A nossa colega Lucena dando um capricho especial. Ela tem que caprichar mais hoje, mais do que o normal, porque vem aí sexta-feira, feriado do aniversário do município de 63 anos, e segunda-feira, dia de Nossa Senhora Aparecida, feriado nacional, né? Então tem que caprichar, Lucena. Vamos lá! Rick Renner, e a música se chama Escolta de Vagalumes.

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1: Muito bem, né? Esta é a Nova Salvador FM. O Loivo está me colocando aí uma situação que eu pedi o apoio dele, né? E não sei por que não estou encontrando, mas já vou ver de novo, tá, Loivo? Fica tranquilo que vou procurar de novo. Quem procura, acha, né? Vem aí, aqui no Bailanta, estamos na semana do aniversário de Salvador Sul, é depois de amanhã, 63 anos, vem aí, Vandeira Rosa e Ego Nunes.

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1: Muito bem, quem procura acha, né, Luiz Alberto? Quem procura acha. Estamos na semana de Salvador do Sul e não podemos deixar de tocar o hino de Salvador do Sul. Vem aí o hino, né? Do município de Salvador do Sul, que sexta-feira completa 63 anos.

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1: Aí, 17 horas 11 minutos, 17:11. Olha só quem tá participando do meu programa. Isso faz aniversário que ele não participa, mas do Loiva ele participa sempre. Me escuto, viu, Teio? Boa tarde, Teio.
2: Ei, velho, mano. Tudo bem? Beleza? Tá, eu tô aqui agora na tele, mulher. Tua mulher tá brava contigo. Ligaram o horário do estádio, não deu nenhuma propaganda da luz da lua ali. Dá um jeito amanhã de manhã, ou de tarde. Amanhã de manhã não, eles não ligam o horário, de tarde. Tá? Deu, dá um jeito ali. Valeu, maninho.
1: Olha, seu Teio, eu ouvi muitas vezes. Eu ouvi muitas vezes. Desculpe, ontem, hoje, eu ouvi um monte de vezes. Se o Loivo te prometeu é porque está saindo, né? Está saindo a mensagem da luz de lua aí na Nova Salvador, com certeza. Reni, Carlos Loures, boa tarde para vocês aí na nossa companhia, chegando aí, in meine Frau,

0: Vamos lá, 17 horas, 15 minutos, 17 horas, 15 minutos, alô Teio, aí em São Pedro da Serra. Meu colega Loivo Alberto, com quem você negociou a publicidade aí na Nova Salvador, das mensagens para Salvador Sul, as suas mensagens estão rodando no mesmo número de vezes todas aquelas que eu negociei com os meus apoiadores de Salvador Sul e de São Pedro da Serra. Mesmo número de vezes. O Loivo me colocou aqui, João, está rodando 6 vezes por dia, né? Vamos ver o que ele escreveu agora aí. Como os outros também está sendo, né? Então, as mulheres aí do ateliê, que me desculpe, né? Tem alguém com um probleminha no tímpano aí, né? Mas se nós prometemos, Teio, Regiane, nós cumprimos. Pode ter certeza disso. Intervalo.
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1: Muito bem, né? O programa da Tita, que até provavelmente a terça-feira eu ainda vou ficar apresentando, mas depois ela vai estar de volta para alegria dos velhos, das velhas, da mulherada, que tem toda a razão dela ter os seus admiradores, né? É, cada um dos locutores da rádio tem os seus. Tem muita. Tem, ó, eu vou dizer, tem muita gente que não gosta de mim, mas tem gente que gosta, né? Vamos fazer o quê? Tem gente que não gosta do Loi, mas tem muito mais gente que gosta. A Lília é a mesma coisa, né? Então, a gente não está aqui para justificar nada. O que nós queremos justificar é a nossa audiência, 17 horas, 18 minutos. Aliás, se você vem aqui na rádio, tomar um cafezinho com a gente, sabe quem nos deu um vidro de Nescafé? O Bar do Passarinho. Olha só, o Bar do Passarinho ajudando nós pobres filhos de Deus aqui. Borracharia Artel, uma música pra nós aqui da Borracharia Artel. Tá rodando pra vocês? Estamos na semana do aniversário de Salvador Sul. É depois de amanhã o aniversário. Meu lugar é aqui.

0: Olá, ouvinte da Rádio Nova Salvador. Aqui é Caroline Andréia Klein, advogada, e trago no nosso Minuto Jurídico esclarecimentos legislativos e as novidades no mundo do direito. Uma funcionária grávida gera muitas dúvidas. A empresa pode demitir? E se ela quiser se demitir? Aqui existem dois cuidados e dois cenários diferentes e importantes que todo empresário precisa saber. Primeiro, se a empresa quiser desligar, em regra, a gestante não pode ser dispensada sem justa causa, desde a gravidez até 5 meses após o parto. E atenção, não importa se a empresa sabia ou não da gravidez no momento da demissão. Se ela já estava grávida, pode existir o direito à estabilidade. E a dúvida que mais gera questões é: ela pediu demissão, tem um documento assinado. Muito cuidado, só esse documento pode não ser o suficiente. O TST firmou um entendimento de que o pedido de demissão de uma empregada gestante durante o período de estabilidade só é válido com a assistência do sindicato ou autoridade competente. Então, não é possível simplesmente encaminhar a rescisão. É preciso obedecer essa formalidade, porque senão pode haver um pedido de reintegração e indenização pelo período de estabilidade. Na dúvida, antes de desligar, revise e consulte pessoas que conhecem da legislação. Para mais informações, até o próximo Minuto Jurídico.
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3: 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Infelizmente, assim, é ruim mesmo, sabe? Para nós locutores, nem que se fala, nem que se fala. Horário político obrigatório e gratuito já começa nesta sexta, dia 9, no aniversário de Salvador. Já começa esse horário político de novo. É, meu amigo Fibo, vamos ter que embarcar. É lei, vamos lá.

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1: Só daqui a pouco, pera, eu não autorizei tocar. Vamos voltar aqui. Olha, lançamento tem no Bailanta também. Lançamento tem no Bailanta. O Loivo me mandou um ato dizendo que ele já colocou na nossa pasta. A gente chama isso de lista 00, playlist 00, a música, né? Com Brilhação, Rainha Musical e os Atuais, O Legado, Barco do Amor, vem aí com vocês, os Atuais, Brilhação e Rainha Musical.

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1: Olá, meu amigo, olá, minha amiga ouvinte. Estamos iniciando neste fim de tarde um momento de oração e de reflexão. Eu sou o Padre Ezequiel, desejo a você muita luz, muita força, desejo paz ao seu coração. Hoje é quarta-feira. A palavra que inspira é essa. Quando nos apresentamos a Deus na humildade e com nossos lados sombrios, podemos fazer um encontro verdadeiro e restaurador com seu amor. Meditemos a canção.
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0: Rezemos juntos. O anjo do Senhor anunciou a Maria, e ela concebeu do Espírito Santo. Ave Maria, cheia de graça, o Senhor é convosco, bendita sois vós entre as mulheres, e bendito é o fruto do vosso ventre, Jesus. Santa Maria, Mãe de Deus, rogai por nós, pecadores, agora e na hora da nossa morte. Amém. Eis aqui a serva do Senhor, faça-se em mim segundo a vossa palavra. Ave Maria, cheia de graça, o Senhor é convosco, bendita sois vós entre as mulheres, e bendito é o fruto do vosso ventre, Jesus. Santa Maria, Mãe de Deus, rogai por nós, pecadores, agora e na hora de nossa morte. Amém. E o Verbo se fez carne e habitou entre nós. Ave Maria, cheia de graça, o Senhor é convosco, bendita sois vós entre as mulheres, e bendito é o fruto do vosso ventre, Jesus. Santa Maria, Mãe de Deus, rogai por nós, pecadores, agora e na hora de nossa morte. Amém. Rogai por nós, Santa Mãe de Deus, para que sejamos dignos das promessas de Cristo. Oremos. Derramai, ó Deus, a vossa graça em nossos corações, para que, conhecendo pela mensagem do anjo a encarnação do vosso Filho, cheguemos por sua paixão e cruz à glória da ressurreição. Por Cristo nosso Senhor. Amém. E agora sobre você, a bênção de Deus. O Senhor esteja convosco, Ele está no meio de nós. Por intercessão de Nossa Senhora, desça sobre você, sobre a tua casa, sobre a tua vida, sobre a tua saúde, sobre o teu trabalho, a bênção de Deus. Em nome do Pai, do Filho e do Espírito Santo. Amém. Obrigado por estar conosco, um forte abraço para você e até amanhã.
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6: Com certeza o sucesso toca aqui, é? Tem gente que acha que as músicas que eu rodo são pra elas? Não, não são todas pra ela, não, né? Bom, estou chegando ao final do programa Bailanta da Nova Salvador desta quarta-feira, dia 7 de outubro. Daqui a pouco eu volto para apresentar o Paradão da Nova Salvador, hoje substituindo o Cléo, que está fazendo o que ele gosta, né? Foi lá olhar o Inter no Beira-Rio. Força, Cléo! Tomara que dê certo! Vem aí, musical Encanto da Feliz.

0: A gente que agradece.
1: Valeu. É nóis.
0: Quem gostou faz barulho aí.
2: Obrigado, Flavião. Obrigado de coração, amigo.
3: Obrigado, parabéns. Obrigado.
1: Valeu.

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0: 6:30.
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1: No ar, paradão da Nova Salvador, já dá pra dizer quase boa noite, né? Quase boa noite. O dia tá indo, tá se fundo, né? E nós estamos aqui para apresentar o paradão da Nova Salvador. Então, enquanto que o Cléo foi lá no Beira-Rio torcer pelo Inter, o Fibo acaba de me mandar uma mensagem de boa tarde. Tenho certeza, absoluta certeza que o Fibo já tá tremendo agora. O Cléo nem se fala, o João Moya nem se fala, é? Faz parte, o sofrimento faz parte. O culpado do Cléo ser colorado foi o pai dele. O pai dele é que tinha que levar uma camaçada de pau, essa que é a verdade, né? Mas da família do Fibo, todo mundo é colorado, na minha, o único colorado era eu, fazer o quê, né? Vamos lá, Fibo, pessoal da Benoite, é legal, lá você tem ao menos um companheiro colorado, né? Essa família dele também é toda colorada, né? Do seu Hilário Rainer, todo mundo é colorado, tá bom? Vamos começar o padrão, Fibo, com uma música. Eu conheço uma mulher, Fibo, mas eu conheço. Se tiver uma mulher mais ciumenta que essa, nos meus 68 anos de idade, Deus não me apresentou ainda. Não vou falar o nome, porque não estou aqui para denegrir ninguém. Mas mulher ciumenta é coisa feia. Vamos lá, ó.

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1: E encanta mesmo todas as gerações. 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

0: José Silvério Rainer, boa tarde, amigo. Essa é a que ele foi tirar leite das vacas, foi colher umas bergamotas, né? Eu continuo mesmo, viu? Silvério, você me deu hoje de manhã cedo, bom dia, antes do início do programa Bailante, agora de novo, mas nunca é demais. Ter a participação do amigo é bem legal, bem legal. Vocês querem saber quem foram os deputados mais votados aqui na nossa região? Vou dar para vocês o número de votos e quem foram os mais votados. Por exemplo, em Salvador do Sul, Alceu Moreira fez 979 votos, Maurício Marcão, 333. Em São José do Sul, Danley, 503, Maurício Marcão, 161. Em São Pedro da Serra, Alceu Moreira fez 938 votos, né? Em Tupandi, Maurício Dizedric, 439, Chu, né? Heitor Chu, 325, né? Legal, a Cátia Gaspari fez no Vale Real 1.165 votos, Maurício marcou 545. Essa Cátia Gaspari, eu acho que, não sei quantos votos fez, né? Mas a expectativa que ela tinha não foi atingida. Vem aí, a terceira dimensão, a resposta.
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3: 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Salvador do Sul, 63 anos de conquistas. 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
5: Legal, seguimos com o Paradão aqui na Nova Salvador, né? O Hilário Rainer, né, me mandou uma mensagem que o Grêmio perde hoje e o Inter ganha. Eu escrevi para ele, vale quanto? Vale quanto? Ele não respondeu, nem visualizou, né? Ele tá com medo de perder. Eu conheço. Eu não sou tão colorado quanto tu e o Cléo, mas não adianta. O Corinthians é uma toca para nós. Já perdemos até título nacional para eles, né? Que coisa, né? Um abraço, Eli Neumann, no Campestre Alto. Alô, Ioni Rux, na linha São João, na nossa companhia. É, depois da manhã, Salvador completa 63 anos. A nossa homenagem é a Salvador do Sul,

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1: Com certeza, Nova Salvador também é informação, né? Suspeitos de homicídio em Caxias do Sul são detidos em Bom Princípio. 4 indivíduos suspeitos de envolvimento em um homicídio registrado em Caxias do Sul foram detidos pela Brigada Militar na manhã desta quarta-feira em Bom Princípio. A abordagem ocorreu por volta das 11h38 na IRS 122, quilômetro 23, após o grupo rodoviário de Bom Princípio receber informações sobre um veículo, que estaria ocupado por pessoas que poderiam ter relações com o crime. Durante a abordagem, 4 indivíduos foram encontrados no interior do veículo. Os policiais localizaram ainda 2 armas de fogo. A ação contou com a participação de equipes do 12º Batalhão da Polícia Militar e do Grupo Rodoviário de Bom Princípio. Os envolvidos foram detidos e a ocorrência permanece em andamento. As circunstâncias do homicídio e a eventual participação dos detidos ainda serão apurados pelas autoridades. Novas informações devem ser divulgadas após a confirmação dos atos. O homicídio. Proprietário de bar é morto a tiros no bairro São Vitor Coab, Caxias do Sul. O homem, identificado como Agenor Joaquina, apontado como proprietário de um bar, foi morto a tiros por volta das 10 horas desta quarta-feira, na rua Victório Zateira, no bairro São Vitor Coab, Caxias do Sul. De acordo com informações preliminares, 2 homens teriam chegado ao estabelecimento em um carro branco, entrado no local e efetuado disparos contra a vítima. O homem morreu ainda no local. Após o crime, os suspeitos fugiram e até o momento não foram localizados. Um Volkswagen Voyage foi encontrado incendiado nas proximidades. Conforme as informações iniciais, a polícia apura se o veículo tem relação com o homicídio. A Brigada Militar isolou o local para o trabalho da perícia. Polícia Civil investiga as circunstâncias do crime e busca esclarecer a autoria e a motivação do crime. Aqui os 4 bonecos estão deitados sobre o asfalto, né? Com as mãos amarradas, que coisa, né? E Lore Guerreiro, a minha caixa velha do bairro Estação, tá na nossa companhia. Tá chegando aqui, Banda Passarela.

Vamos lá em Salvador do Sul, 18 horas 36 minutos, 18h36, né? Um abraço ao prefeito José Laércio Morales César, sempre na nossa companhia, e sábado de manhã estará aqui às 7h30 no programa Salvador do Sul em Foco para salientar os 63 anos do município de Salvador do Sul, que serão completados sexta-feira, quando é feriado em Salvador do Sul, né? E o Laércio vem aqui sábado de manhã, tá bom? Aliás, só lá no sábado de manhã, no programa Salvador Sul em Foco, no Despertar Alegre, eu vou sortear um baita prêmio, um baita prêmio. Quero agradecer a Colonie Bacchus, que gentilmente, no último sábado de manhã, a Dona Líria, a Beatriz, a Paula, a Clarice, não precisei pedir, disseram, nós damos. Então, vai ter o prêmio da Colonie Bacchus, que por uma coincidência completa 37 anos, né? Desses 63, 37 anos já tem Colonie Bacchus. Que legal por aí, né? Um grande abraço a Dona Líria, a Astora, a Beia, a Paula, a todos vocês aí chegando aí. Portal da Serra, namora comigo.

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1: 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Tá chegando aí a banda universitária, ligação fora de área. Como a gente ganha ligação fora de área? Tá louco, meu?

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6: Muito bem, reta final do Paradão na Nova Salvador. Amanhã o Paradão será apresentado, tanto como o programa do meio-dia, pelo Cléo. Mas eu estarei aqui amanhã, quinta-feira, véspera de feriado, às 16h30. Amanhã cedo acompanho o Fibo, não acordei. Uma boa noite a todos, saudações coloradas, saudações gremistas, e todos nós hoje possamos sonhar ainda com a classificação. Acho difícil, mas sonhar é livre. 18h50, aproveitem bem a noite, porque eu já fui.

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1: 7:30.
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0: Olá, amigo, amiga, sou o pastor Ezequiel Schacht, esse é o Gotas de Felicidade. O livreto Salmos para Enfermos nos fala como uma criança você precisa experimentar. Você se lembra de quando ainda era uma pequena criança e na hora da refeição estava diante de um prato de comida colorido com as cores dos diferentes legumes e verduras, além de arroz e do feijão? Talvez você tenha ficado algumas vezes de cara fechada, emburrado, braços cruzados, em sinal de protesto diante de algum legume que nunca havia provado. Lembra-se da voz da sua mãe e do que ela lhe dizia? Prove e depois você verá como é gostoso e lhe faz bem. Muitas vezes passamos pela vida distantes de Deus, achamos que temos todas as condições para dar conta de tudo sozinhos e que não precisamos dele. Mas o tempo de deserto chega para todos e nessa hora descobrimos que somos capazes, aliás, somos bem incapazes de andar sozinhos. Precisamos de Deus. A vergonha de correr para Ele é grande, pois achamos que Ele não nos acolherá, lançando em nosso rosto a nossa rebeldia. Mas você precisa conhecer o caráter de Deus. Ele não nos trata conforme nós merecemos. O seu amor, misericórdia e graça fazem parte do seu ser e ele acolhe, ele escolhe acolher você em seus braços. Descubra e veja como ele é bom. Não tenha vergonha, achegue-se e a ele confessando o seu tempo de orgulho e arrogância e deixe que ele guie os seus passos. Amigo, amiga, que a bênção do Todo-Poderoso Deus, Pai, Filho e Espírito Santo esteja sobre você. Amém.
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1: 7:29.
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0: 8:30.
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